0: Se precisam frear algo, por exemplo, o agro, eles compram meia dúzia de político e algumas lideranças para o lobby. E a gente está falando isso dia, né? Os Vorcaros que tem pelo país. Não só tem o Daniel Vorcaro. Nossa realidade só vai mudar com forte iniciativa interna. Ou então, intercessão divina. E ele acha que intercessão divina é até menos difícil. Aí, para exemplificar. Dias atrás, realmente dias atrás, 11 dias atrás, Renato postava isso aqui, ó. China colocará o pé no freio para compras de soja e carne do Brasil, entenda o movimento, saiba o que diz especialistas. A China sabe exatamente o que quer do Brasil. Os americanos sabem exatamente o que querem do Brasil. Os europeus também. O único debate que continua em aberto é que o Brasil quer de si mesmo. É porque eu coloquei isso daqui. Que primeiro veio o plano, né? O que o Brasil quer? O futuro do Brasil. Aí o atual ministro Lula, ministro dos Transportes, Jorge Santoro, deu uma entrevista para o Poder 360. Falando que não existe nenhum ativo brasileiro que vá a leilão sem que haja pelo menos um grupo chinês interessado em analisar o projeto. E todo mundo acha isso maravilhoso. Você não consegue apontar qual o grande ganho que o Brasil vem tendo. A gente tá ganhando o que com isso? Não sei, nada. Talvez até seja prejudicado. Mas tratam isso como algo maravilhoso.
1: Essa carteira de ferrovias. Como é que foi a recepção por lá? Alguma empresa chinesa já sinalizou que vai participar do leilão? E além da China, quais outros países também o governo está de olho?
2: Com a China, a gente chegou a assinar, o presidente Lula assinou um memorando de entendimentos com o governo chinês. Foi muito importante isso, porque o governo chinês olhou a nossa carteira durante um ano e meio. Veio aqui em loco com técnicos do Ministério dos Transportes da China, estudou tudo, e isso dá uma ancoragem dentro das empresas chinesas que o governo chinês já conhece os projetos e aprova os projetos. A nossa equipe agora foi com o BNDES, foi com a ANTT, foi com a InfraSA e foi com a B3 nos acompanhar nessa missão. Foi bastante importante porque a gente.
0: Foi com a B3. A B3 é a Bolsa de Valores, né? Que participa. Adora bater o um martelo, né? E quem intermedia a venda também ganha, né?
2: Teve um tempo para discutir detalhadamente os projetos, um a um, com cada uma das empresas. Nos roadshows que a gente fizemos ao longo dos últimos 2 anos, várias empresas chinesas participaram. Só que nessa visita que nós fizemos agora, a gente foi falar diretamente com os dirigentes maiores, né? Então isso é muito importante. Nos roadshows que a gente fez na Europa, também a gente aproxima mais, dá mais confiança. Quando a gente faz uma agenda institucional, em que o governo usa o Ministério das Relações Exteriores, a Apex, toda a infraestrutura de governo, não uma apresentação de PowerPoint num hotel. Não, não é isso. A gente faz ou na embaixada ou numa estrutura governamental. Isso é muito importante, dá credibilidade, e a gente tem feito isso sistematicamente nos últimos anos. Então, isso gera uma confiança no mercado, e tudo que a gente apresentou com cronogramas acontece. A gente pode ter um cronograma que escorregue um pouquinho, atrase um pouquinho, mas a gente bota tudo na internet, é transparente.

0: Programas acontecem. A gente pode ter um cronograma que escorregue um pouquinho, atrase um pouquinho, mas a gente bota tudo na internet, é transparente. Então a gente tem que dar previsibilidade para esse investidor de quando vai acontecer o leilão. Isso é muito importante.
1: Vocês não falaram que o governo é comunista? Aí, ó, é o comunista aí vendendo tudo. O Lula não é contra não, a propriedade privada, é a favor, tá vendendo as coisas, tudo, pô. É um leilãozão aí pra China. Aí você vai ficando, ah, mas os liberais, eles apoiam, eles fizeram L, os isentões. Sim, gente, eles estão ganhando dinheiro com isso. Estão ganhando dinheiro com isso. A raiva deles é que parte do país não quer acompanhá-los. Aí você vai olhar, né? Isso daqui é, obviamente, o FHC é o pai da agenda verde no Brasil, de realmente avançar. E isso desde a década de 70. A primeira vez que a agenda verde entra no debate público é quando o Ulisses Guimarães, na época, presidia o PMDB, ou era o MDB na época, nos anos 70, foi na revista Manchete, tá lá nos dossiês históricos. Ele contratou o SEBRAP do FHC para escrever um projeto de governo. E aí a primeira vez aparece em discussão agenda verde, agenda indigenista e algumas coisas da agenda identitária. Vem de lá de trás. Aí você vê, né? Ah, o Brasil, isso, aquilo outro. O governo Lula apostou na agenda verde desde o início. Transição energética, foi pauta de campanha, liberais aplaudindo, querendo te convencer que o futuro é verde. Aí, veja essa manchete. A SpaceX, que tornou Elon Musk trilionário, o cara é o primeiro trilionário do mundo moderno, recebeu classificação ESG mais baixa possível antes de IPO. A empresa não é SG, mas só tornou Elon Musk um homem trilionário. Coloca foguetes. É, assim, tem foguetes, coloca satélites em órbita. Talvez a maior empresa de telecomunicações do mundo, porque a comunicação via satélite. Também está migrando agora para a questão da inteligência artificial no espaço, que tem energia infinita, né, o sol para sempre, sem parar. Fora o vácuo que ajuda no refrigeramento. A imprensa brasileira terceira via apoia toda a agenda SG. O Zema, por exemplo, foi lá na ONU, que é o compromisso, né, que as Minas ia abraçar o net zero de carbono. As postagens do Partido Novo por agenda SG de forma clara. Somos favoráveis à agenda SG. O Caiado também deve ser a favor também. Tá aí. Por que o Brasil deu errado? Cara, são visões de mundo. São escolhas. São as escolhas. Manter Lula é isso daí. Por isso que a turma quer, porque quer a todo custo uma terceira via. Eles querem voltar pro de sempre. Aí você corta pro Brasil, né? Não, são as decisões eleitoreiras que estão prejudicando. Eleitoreiras não. É o que o Globo comentou aqui, ó. Você contrata ali, né, meia dúzia de político e algumas pessoas pra fazer lobby. E vai dar certo. Tá ali, ó. Gasolina com 32% de etanol. Lei do combustível do futuro. Não é decisão eleitoreira. Pelo amor de Deus, pô. Por isso que o Brasil deu errado. Cadê esse lobby safado? O povo pergunta aí, pô, se a população foi favorável a isso daqui. Combustível do futuro é combustível barato. Ou pelo menos deveria ser. Combustível amplamente acessível. Mas o tempo tá passando e cada vez mais a vida tá ficando impossível. Parece até que é um projeto, né, de destruir o planeta. Aí tá ali, ó, Brasil cai para 65º lugar em ranking de competitividade com 70 países. De 70, o Brasil está na posição 65. Recuo foi puxado por desempenho negativo no custo de capital, juros, né, débitos e educação. Pois é, o Brasil fica pior para todo mundo, menos pro Dedé, pros irmão Batista, os campeões nacionais escolhidos a dedo. Para isso aí o mercado continua uma maravilha. Aí você vê. Não, medidas eleitoreiras. Isso aqui foi eleitoreiro, cara? Aprovar imposto das blusinhas, que não é só da blusinha, né? Imposto sobre tudo. Vivemos num país, não tomando no Brasil, né? Assim, o Brasil é o país que tributa coisas que ele não produz. Não tem lógica. Não tem lógica. Porque um protecionismo é para você impedir que a indústria nacional seja destruída. O Brasil tributa coisas que não produz, coisas que aumentam a competitividade. E por isso que continuamos travados no tempo. E você não tem que lidar com o cinismo, O Haddad é um cara elegante.

0: do jeito aí que o Vila gosta, quem cobrava a taxa das blusinhas eram os governadores, diz o Haddad. Não, a culpa não é nem do PT ainda. O que ainda, a culpa é minha, boto o que eu quiser. E aí tomou, a postagem da Veja tomou uma checada. A taxa das blusinhas refere-se ao imposto de importação federal de 20% sobre compras internacionais até 50 dólares, instituído pelo governo federal via medida provisória 1.2636/2024 e aprovado pelo Congresso, com o lobby de todos os grandes varejistas, Luiza Trajano, Luciano Hang. Por isso que o Brasil dá errado. Medida eleitoreira é redução de impostos, que esse governo não vem fazendo. E eu tenho certeza que ajudaria a destravar para a economia brasileira avançar. Tanto que 56% votaram em candidato a favor do fim da taxa das blusinhas. E só não é mais porque muita gente não faz ideia do que é a taxa das blusinhas. E vive em Nárnia. Aí você fala assim, ah, hoje é difícil, um FHC não tem, ele não deixou herdeiros, não deixou vários. É porque hoje tem brasileiros como esse rapazinho aqui, ó. Não sei o nome dele, mas rapazinho, você tem meu apoio. Me simpatizei com seu bigode. Escute só.
1: Parceiro, eu pensei assim, cara, vou parar de falar de política, vou ficar igual detergente, vou ficar neutro, mas não dá não, irmão. A gente tá sendo afetado pra caraca, ó. Começo do ano, essa garrafa aqui, ó, 300ml, vendi açúcar lá na comunidade. Irmão, R$ 60,00, R$ 55,00. Agora, voltei a comprar no Ceasa. Quanto a garrafa tá custando? R$ 80,00, parceiro. Aí você olha pro Brasil e fala assim, o que esses caras estão fazendo de benefício no Brasil pra que as coisas venham a ter tanta relevância assim nos preços? Aí eu vim aqui comprar morango com abençoado, que a gente faz o maracujá com morango. Quanto é que tá a caixa do morango, parceiro? Hoje tá R$ 30 a caixa do morango. No começo do ano, tá quanto? No começo do ano, quanto tá que tá?
2: Bateu 15.
1: No começo do ano tava batendo 15, irmão. A pergunta que não quer calar: o que esses caras estão fazendo pra as coisas ficar tão relevantes? Aí tem gente tá falando assim, ah, o Lula é a solução por causa do Bolsa Família, irmão. Vai ganhar com mamãe e vai perder com as duas, parceiro. Vai nessa mesmo aí, vai. Vai nessa mesmo, vai.
0: Tá aí, né? É por conta disso. Você vê a população, uma parte da população começa a acompanhar, entender que a política interfere na vida delas. E uma vez que entende, fala, não, eu não vou cair mais nesse engodo, nem do Lula, nem da terceira via. Pra gente encerrar o vídeo, né, pra não terminar muito feliz, ou talvez feliz, né, dar umas risadas aqui, rir pra não chorar. O motivo que Lula ainda existe, a esquerda ainda existe, é por causa dessa... Vocês vão entender por quê. E aqui, inclusive, é o resultado da educação fundamental que Fernando Henrique Cardoso tanto trabalhou, não foi? Tanto trabalhou pela educação. Tanto trabalhou... Aí tu vê como são as coisas. O governo Bolsonaro foi o primeiro governo da história do Brasil a criar uma secretaria de alfabetização. Você eleva e você torna uma prioridade alfabetizar as pessoas. Aí os alucinados, né, os pandemínios, basicamente proibiram o funcionamento das escolas. Não, não pode, não, mas meu Deus, tem que estar tudo fechado. As crianças ficaram sem estudar por um período gigantesco. Aula em casa, pelo ninguém nem assistia aula, gente, nem celular tinha, nem internet tinha. E a turma dizia que estava preocupado com as crianças. Ninguém liga para nada. A imprensa estava feliz da vida. O emburrecimento em massa. O impacto desse período fique em casa na educação, a gente não vai saber no futuro. Mas teve uma geração aí que emburreceu, que eu não sei se tem volta, não. Esse rapaz aqui foi na rua e fez uma pergunta dificílima para as pessoas. Qual a capital do Rio de Janeiro? Vocês sabem?
3: Como é chamada a capital do Rio de Janeiro?
4: Essa eu sabia, que bosta. Capital?
3: Isso.
4: Não sei.
3: Do Rio de Janeiro, menina.
4: Não sei.
3: Né, Maracanã, peraí. Olha, qual que é a capital do Rio de Janeiro? Maracanã?
4: Moro em São Paulo. Deixa eu ver.
3: É fácil, hein?
4: É fácil. Deixa eu ver. Ah. Vou lembrar. Bahia. Não.
3: Bahia. Repita.
4: Bahia.
3: Capital do Rio de Janeiro é?
4: Bahia.
3: Não pode chutar, tá?
4: Capital do Rio de Janeiro?
3: É, lá no fundão.
5: Não tem capital.
3: Não tem capital no Rio de Janeiro?
5: Não.
3: E não tem nem nome?
5: Não.
4: Puta merda.

0: deixa eu ver. Rio de Janeiro, eu sei qual é.
1: Qual que é a capital do Rio de Janeiro?
2: Não existe capital do Rio de Janeiro.
1: Não tem?
2: Não.
1: Na sua opinião, não tem?
2: Não tem.
0: É...
1: Olha, ela sabe qual que é. Quer ver que ela vai acertar?
0: Ah, meu Deus, não sei. Tô errando tudo, né? Tem que acertar uma. Deixa eu ver.
1: É... Copacabana. Olha, repita.
3: Repita.
1: Copacabana. Essa você vai acertar.
0: Você sabe o quê?
1: Não, é você, tá?
0: Tá bom, eu só quero saber se ele sabe, porque senão...
1: Não sei. Você não faz ideia?
2: Não.
0: Capital do Rio de Janeiro é... Eu não sou carioca, não, eu não sei.
1: Mas você não sabe o nome da capital?
0: Não, não sei, não. Gente, passa pra próxima, passa pra próxima.
1: Tá bom.
4: A capital do Rio de Janeiro é RJ.
1: Acertou.
3: Aí achou uma pessoa que sabia no final, RJ. Esse é o Brasil. O voto, tem umas 7, 8 pessoas falando desse feed aqui. Umas 7, 8 pessoas. Ninguém sabia. E o voto delas tem o mesmo peso que o teu voto. Você é antidemocrático. Você é um democrático. Você que acompanha a política, sabe o que está acontecendo, conhece as coisas por nome, discute os projetos de lei, acompanha, vota lá em... É, não é... Como é que chama? Quando você apresenta um projeto de lei, que o pessoal abre lá, às vezes, para assim, que você dá sua opinião, se você é favorável ou contra, você sabe do que eu estou falando. Você vai lá, você participa do processo democrático. Você é antidemocrático, você é golpista, você não merece existir, você tem que ser destruído, você é gado, você é burro. Não, você é populista. Enfim, mas aqui é a democracia. Nenhuma dessas pessoas será tratada com desdém pelo regime. Não, elas são perfeitas. Elas são tudo que o regime sempre quis construir. Sempre. Porque assim é fácil. Você consegue enganar. Você consegue enganar. Engana, engana. E emplacar aí o candidato, o Lula. O Lula vai nos ajudar. Aí vocês sabem, na imprensa é verdade, né? Aí a Globo que disse. Eu vou duvidar da Globo? As pessoas não sabem qual é a capital do Rio de Janeiro. Não sabem o que saiu na Globo. Esse é o Brasil. Esse é o Brasil brasileiro. Por isso que tem que massificar, martelar tudo que o Lula baiano está sendo acusado. Pegar as notícias, mostrar o genuíno, botar a legenda. Ó, líder histórico do PT, que realmente é... Confirma as confusões que o PT está envolvido.
5: Vem Jesus e santifica.
3: Delatou aqui. Não delatou, não, né? Delatou até o Paquito. Mas tá ali, bicho. É martelar, gente. O povo brasileiro é isso daí. Uma grande parte do Brasil. Aí imagina os analistas da direita que chegam pra você e falam: não, mas o Flávio. Não, mas a terceira via vai crescer. Tu acha que a terceira via vai crescer nesse país do jeito que tá? Eu sinto que no Brasil, quem realmente vota com convicção é a direita ou os bolsonaristas, aquela que realmente acompanha a política. Porque eu não consigo ver o cara acompanhar a política e não cortar ou pro bolsonarismo ou pro bolsonarismo. Tem uns que acompanha que é maluco, acompanha o petista, né? Esse é doido. Aquele tá fechado na bolha. Globo, 247, Diário Centro do Mundo e, sei lá, Canal Meteoro. Não tem pra ele correr uma coisa dessa. Mas a pessoa que bota a bunda na cadeira e tenta entender o que está acontecendo, se abre a discussão, não tem como essa pessoa não cair para a direita. Não tem como. Não tem nenhuma chance da pessoa não ficar para a direita. Eu vou mandar esse vídeo que eu dei lá no Telegram. Se você quiser mandar para seus amigos, né, para chorar com a situação nacional, link tá na descrição. Lembre de falar do Lula baiano. Lembre de mostrar para as pessoas. Mostra o vídeo do esse vídeo do genuíno é bom. Mostra, nem o genuíno tá passando pano pro Lula baiano. E segundo meu trabalhinho, quiser ajudar um pouco mais, pode se tornar membro do canal. Tem um botão de valeu, tem um Patreon na descrição e tem um Atlas Brasileiro, kimpan.com.br. No mais, vejo vocês amanhã. Tamo juntos. Falou, meus amigos. Fui!
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0: Temperatura
1: 25 graus.
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0: amamos, Deus. Eu te amo, Jesus. O Senhor tem me amado, Pai. O Senhor tem me abraçado como ninguém.
1: A Rosa e o Sapo. Era uma vez uma rosa muito bonita que se sentia envaidecida ao saber que era a mais linda do jardim. Mas começou a perceber que as pessoas somente a observavam de longe. Acabou se dando conta de que ao seu lado sempre havia um sapo grande, e esta era a razão pela qual ninguém se aproximava dela. Indignada diante da descoberta, ordenou ao sapo que se afastasse dela imediatamente. O sapo muito humildemente disse: "Está bem, se é assim que você quer, eu vou." Algum tempo depois, o sapo passou por onde estava a rosa e se surpreendeu ao vê-la murcha, sem folhas e sem pétalas. Penalizado, perguntou-lhe: "Dona Rosa, que coisa horrível! O que aconteceu com você?" A rosa tristemente respondeu: "É que desde que você foi embora, as formigas me comeram dia a dia e agora nunca voltarei a ser o que era." O sapo respondeu: "Quando estava por aqui, eu comia todas as formigas que tentavam se aproximar de você. Por isso, você era a rosa mais bonita desse jardim." Ei, a pergunta é simples. A resposta é que é difícil. Será que você está dando valor a quem tem do seu lado? Reflita um pouco. Pode ser que você descubra que é hora de dar mais atenção e mais afeto. Muitas vezes desvalorizamos os outros por crermos que somos superiores a eles, mais bonitos, de mais valor, ou que eles não nos servem para nada. Deus não fez ninguém para sobrar neste mundo. Todos temos algo a aprender com os outros ou a ensinar a eles, e ninguém deve desvalorizar.

Deus não fez ninguém para sobrar neste mundo. Todos temos algo a aprender com os outros ou a ensinar a eles. E ninguém deve desvalorizar ninguém. Pode ser que uma dessas pessoas a quem não damos valor nos façam bem que nem mesmo nós percebemos. Que Deus nos abençoe e que possamos perceber. Que Deus nos abençoe e que possamos perceber cada dia mais a beleza e a importância que cada um possui.

0: CCP FM informa a hora certa.
1: 10 horas.
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3: Segunda-feira, 22 de junho de 2026, está entrando no ar mais uma edição do Repórter Destaque. Eu sou Kleber Salles, você vai ficando sempre muito bem informado a qualquer momento aqui na nossa programação. Os candidatos inscritos no Enem 2026 que não conseguiram a isenção da taxa ganharam mais alguns dias para confirmar a participação no exame. O Instituto Nacional de Estudos e Pesquisas Educacionais Anísio Teixeira, o INEP, prorrogou o prazo para pagamento até o dia 22 de junho. A taxa continua em R$ 85,00 e pode ser quitada por boleto, PIX, cartão de crédito ou débito em conta, conforme as opções oferecidas pela instituição financeira. O boleto é emitido diretamente na página do participante. Neste ano, tiveram direito à gratuidade estudantes matriculados no último ano do ensino médio da rede pública, além de candidatos que cursaram todo o ensino médio em escola pública ou como bolsistas integrais, desde que atendam aos critérios de renda estabelecidos pelo programa. Também foram contempladas pessoas inscritas no Cadastro Único para Programas Sociais do Governo Federal. O INEP informou ainda que divulgará no dia 26 de junho o resultado dos pedidos de atendimento especializado para participantes com deficiência, transtornos de aprendizagem, transtorno do espectro autista, TDAH, gestantes, lactantes, idosos, diabéticos e outros grupos previstos no edital. As provas estão marcadas para os dias 8 e 15 de novembro. Eu sou Kleber Salles e volto daqui a pouco. Fique ligado.
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0: CCP FM informa a hora certa.
1: 10:10.
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3: No Dia Nacional do Luto, que foi celebrado em 19 de junho, especialistas chamam atenção para um tema ainda pouco conhecido, o luto transgeracional. O conceito descreve situações em que perdas marcantes vividas por gerações anteriores continuam influenciando emocionalmente filhos, netos e outros descendentes, mesmo muitos anos depois. Segundo a psicóloga Adriana Braz Oliveira, doutora em psicologia da saúde, isso acontece quando experiências como mortes precoces, suicídios, abortos, perdas financeiras ou rompimentos familiares nunca são devidamente elaboradas ou sequer discutidas dentro da família. Em vez de desaparecer, esse sofrimento pode permanecer silencioso e refletir no comportamento das gerações seguintes. A especialista explica que pessoas podem desenvolver sentimentos persistentes de tristeza, culpa, medo de abandono ou dificuldade de pertencimento sem compreender totalmente a origem dessas emoções. Por isso, diferentes abordagens da psicologia têm buscado investigar como a história familiar influencia a saúde emocional ao longo da vida. Em seu livro Psiconstelação, Adriana apresenta relatos clínicos que mostram como a compreensão dessas experiências familiares pode contribuir para o processo terapêutico. Ela ressalta, porém, que essa análise não substitui diagnósticos nem tratamentos médicos, mas amplia a compreensão sobre fatores que podem estar relacionados ao sofrimento psíquico e ao bem-estar emocional.

0: Eu sou Kleber Salles e volto daqui a pouco com mais informações. Continue ligado.
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0: CPFM informa a hora certa.
1: 10h20.
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3: Com a Copa do Mundo de 2026, cresce também um problema que preocupa especialistas: o aumento dos golpes virtuais relacionados ao futebol. Um levantamento da empresa de segurança digital NordVPN mostra que 34% dos brasileiros conectados à internet tiveram contato com algum tipo de fraude ligada ao tema nos últimos 2 anos, quase o dobro do registrado antes do Mundial de 2022. Segundo o estudo, o avanço da inteligência artificial tornou os golpes mais rápidos e sofisticados. Criminosos conseguem criar páginas falsas em poucas horas, muitas vezes utilizando dados vazados para personalizar abordagens e conquistar a confiança das vítimas. Outra mudança importante envolve os meios de pagamento. Se antes boletos e cartões eram os principais alvos, hoje o Pix ocupa posição central nas fraudes. A rapidez das transferências dificulta a recuperação do dinheiro, enquanto falsas promoções, sorteios e vendas de ingressos continuam sendo algumas das armadilhas mais comuns. De acordo com a pesquisa, Instagram e WhatsApp lideram o ranking das plataformas mais utilizadas pelos criminosos, seguidos por Facebook e TikTok. A recomendação é sempre verificar a origem das ofertas e desconfiar de promoções boas demais para serem verdade.
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3: Nesta edição do Doutor Ajuda, vamos saber mais sobre manchas vermelhas na pele. A médica dermatologista doutora Natasha Fairbanks Pécora nos fala das viroses que causam manchas vermelhas.
4: Olá, ouvintes. Algumas viroses são as principais causas de manchas vermelhas na pele, conhecida por racha cutâneo ou exantemas. Normalmente, essas manchas são extensas e podem cobrir grande parte do corpo. Na maioria das vezes, começam de repente e se resolvem em poucos dias, sem grandes problemas, mas em alguns casos, as viroses podem ser graves. Mononucleose, rubéola e eritema infeccioso são exemplos dessas viroses. E no Brasil, principalmente nos meses de verão, eu quero destacar a dengue e o Zika. Por isso, se além das manchas vermelhas que eu falei, ocorrer qualquer sinal de gravidade, como febre alta, queda da pressão e indisposição, é recomendado procurar o pronto-socorro. Nos casos mais leves, você pode procurar um clínico geral ou um dermatologista.
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5: CCP FM informa a hora certa. 10h50.

Ouça-me. Se, de repente, sua vida parece mais brilhante e você percebe uma luz de esperança, nesse momento, Deus soprou nos seus ouvidos. Quando as coisas vão bem e você tem muito para agradecer, Ele está festejando com você. Quando algo lhe traz muita alegria e você se sente fortalecido, Deus está sorrindo para você. Quando você tem um propósito a cumprir e um sonho para seguir, Ele abre seus olhos e o chama pelo nome, como diz o profeta Jeremias. Lembre-se que onde você estiver, seja na tristeza ou na felicidade, mesmo que ninguém mais saiba, com certeza, Deus tudo sabe. Deus não escolhe os mais capacitados, mas capacita os escolhidos. A vida são direitos e deveres. Quando se vê, já são 6 horas. Quando se vê, já é sexta-feira. Quando se vê, já terminou o ano. Quando se vê, passaram-se 50 anos. Agora, já se fez a justiça de Deus. É tarde demais para ser reprovado. Se outra oportunidade me fosse dada, eu nem olharia o relógio. Seguiria em frente e iria jogando pelo caminho a casca dourada e inútil das horas. Ouviu? Que o Senhor nos dê a sua bênção.

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O dono da canoa, um idoso muito simpático, procurava não ser grosseiro, mas não podia conter o sorriso. Por fim, já cansado, o viajante pede ajuda. Por favor, senhor, como é que eu faço para esta canoa ir só para frente? O canoeiro respondeu: a resposta, meu amigo, está nos remos. A fé e a ação têm que ser impulsionados ao mesmo tempo e com a mesma força. Meu irmão, minha irmã, prossiga para o alvo, mas sem se esquecer de fé e ação.

Falais verdadeiramente justiça, ó juízes. Julgais com retidão os filhos dos homens. Antes, no coração praticais iniquidade. Na terra distribuís a violência de vossas mãos. Desviam-se os ímpios desde o ventre. Andam errados desde que nascem, falando mentiras. O seu veneno é como o veneno da serpente, como a víbora surda que tapa os ouvidos, para que não ouça a voz dos encantadores, do encantador mais sábio. Ó Deus, quebra-lhes os dentes na boca. Arranca, Senhor, os queixais dos leõezinhos.

Livra-me dos meus inimigos, ó Deus meu. Defende-me dos que se levantam contra mim. Livra-me dos que praticam a iniquidade. E salva-me dos homens sanguinários. Pois eis que espreitam a minha alma, os fortes se ajuntam contra mim. Não por transgressão minha ou pecado meu, ó Senhor, sem culpa minha correm e se preparam. Desperta para me ajudar e vê. Tu, pois, Senhor, Deus dos exércitos, Deus de Israel, desperta para visitar todas as nações. Não tenhas misericórdia dos traidores ímpios. Eles voltam à noite como cães famintos, andam rodeando a cidade. Eis que eles vomitam com a boca, espadas estão nos seus lábios, pois dizem: quem ouve? Mas tu, Senhor, rirás deles, zombarás de todas as nações, por causa da tua força, a ti esperarei, pois Deus é minha torre alta. O Deus da minha misericórdia virá ao meu encontro. Deus me fará ver o desejo cumprido sobre os meus inimigos. Não os mates para que o meu povo não se esqueça. Espalha-os pelo teu poder e abate-os, ó Senhor, nosso escudo. Pelo pecado da sua boca e pela palavra dos seus lábios. Sejam presos na sua soberba e por causa da maldição e da mentira que falam. Consome-os na tua indignação, consome-os e não existam mais, e saibam que Deus reina em Jacó, até aos confins da terra. E torne a vir à tarde, como cães famintos, rodeando a cidade, andem vagando em busca de comida, e se não se fartarem, grunham. Mas eu cantarei a tua força. Pela manhã louvarei com alegria a tua misericórdia, porque tu foste o meu alto refúgio e proteção no dia da angústia. A ti, força minha, cantarei salmos, pois Deus é a minha torre alta, o Deus da minha misericórdia.

prolonga os dias do rei, que os seus anos se estendam por gerações. Permaneça ele para sempre diante de Deus. Concede

O Senhor, o Deus Poderoso, fala e convoca a terra desde o nascimento do sol até o seu ocaso. Desde Sião, perfeição da formosura, Deus resplandece.

bebereis sangue de bodes. Oferece a Deus sacrifício de louvor e paga ao Altíssimo os teus votos. Invoca-me no dia da angústia.

Mas ao ímpio diz Deus: que direito tens de recitar os meus estatutos e de tomar a minha aliança na boca, visto que odeias a correção e lanças as minhas palavras para trás?

Até quando acometereis um homem, todos vós, para o derrubar? Como parede inclinada, como cerca prestes a cair. Eles só pensam em derrubar-me da minha dignidade, amam a mentira, com a boca abençoam, mas no coração amaldiçoam.

que o poder pertence a Deus. A ti, Senhor, pertence a misericórdia, pois retribuis.

Tem misericórdia de mim, ó Deus, porque os homens me pisam, todo dia me combatem e me oprimem. Os meus inimigos me espreitam continuamente, pois são muitos os que lutam contra mim.

Dias torcem as minhas palavras. Todos os seus pensamentos são contra mim para o mal. Ajuntam-se, escondem-se, espionam os meus passos, esperando a minha alma. Porventura escaparão por sua

lentamente. Os seus olhos atentam sobre as nações. Não se exaltem os rebeldes. Bendizei, ó povos, o nosso Deus, e fazei ouvir a voz do seu louvor. Foi ele quem preservou a nossa alma na vida e não permitiu que nossos pés vacilassem. Pois tu, ó Deus, nos provaste, acendeste-nos como se funde a prata, trouxeste-nos a rede.

Bendito seja Deus, que não rejeitou a minha oração, nem desviou de mim a sua misericórdia.

Seja Deus gracioso para conosco e nos abençoe. E faça resplandecer sobre nós o seu rosto, para que se conheça na terra o teu caminho e entre todas as nações a tua salvação.

Essa música é de 2000, é do álbum Resgate Praise, e ela se chama All Hate.

Eu, porém, sou pobre e necessitado. Apressa-te por mim, ó Deus. Tu és o meu auxílio e o meu libertador.

pois as águas me sobem até a alma. Atolo-me em profundo lamaçal, onde não se pode estar em pé. Entrei em águas profundas e a corrente me arrasta.

Multiplicam-se mais que os cabelos da minha cabeça. Os que me aborrecem sem razão. Poderosos são os que querem destruir-me. Meus inimigos falsos. Não se envergonhem por minha causa. Os que esperam em ti, Senhor Deus dos exércitos. Pois por amor de ti suporto a afronta e a vergonha cobre o meu rosto.

Os mansos verão isso e se alegrarão. O vosso coração viverá, vós que buscais a Deus. Pois o Senhor ouve os necessitados e não despreza os seus cativos. Louvem-no os céus e a terra, os mares e tudo quanto nele se move. Pois Deus salvará Sião e edificará as cidades de Judá, e ali habitarão e a possuirão a descendência de seus servos, a herdará, e os que amam seu nome ali.

pois as águas me sobem até a alma. Atolo-me em profundo lamaçal, onde não se pode estar em pé. Entrei em águas profundas e a corrente me arrasta.

Multiplicam-se mais que os cabelos da minha cabeça. Os que me aborrecem sem razão. Poderosos são os que querem destruir-me. Meus inimigos falsos. Não se envergonhem por minha causa. Os que esperam em ti, Senhor Deus dos exércitos.

vosso coração viverá, vós que buscais a Deus. Pois o Senhor ouve os necessitados e não despreza os seus cativos. Louvem-no os céus e a terra, os mares e tudo quanto nele se move. Pois Deus salvará Sião e edificará as cidades de Judá, e ali habitarão e a possuirão a descendência de seus servos, a herdará, e os que amam seu nome ali.

Eu, porém, sou pobre e necessitado. Apressa-te por mim, ó Deus. Tu és o meu auxílio e o meu libertador.

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0: Amém. Glória a Deus. É algo maravilhoso a gente pensar no grande amor de Deus. E há algum tempo eu gravei um hino que dizia assim: se os mares, a letra dizia assim, se os mares fossem tinta e os homens todos escrivães, secaria a tinta, e se o céu fosse o papel, terminaria todo o papel e toda a tinta, e ainda não se teria escrito a grandeza do amor de Deus. Deixou o esplendor da sua glória para vir.
1: CCP-FM informa a hora certa.
2: 6h40.
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0: CCP FM informa a hora certa.
1: 7 horas.
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0: O vice-líder do governo na Câmara dos Deputados, Lindbergh Farias, disse que pretende protocolar neste início de semana no STF pedido de investigação contra o senador Flávio Bolsonaro. O deputado se baseia em apuração levantada pelo jornal O Globo e veiculada no fim de semana, em que aparece como configurada por um dos colunistas mais uma visita de Flávio Bolsonaro ao banqueiro Daniel Forcaro, ainda não admitida no processo e que veio à tona somente agora. Para Lindbergh Farias, a relação entre o banqueiro e o político precisa ser investigada.
1: Mais um encontro presencial entre Flávio Bolsonaro e Forcaro. A gente já sabia daquele encontro no final do ano passado. Só que agora, um outro encontro presencial na mansão do Forcaro em Brasília. A Polícia Federal tem obrigação de agir. Tem que investigar esse relacionamento imoral entre Forcaro e Flávio Bolsonaro.
0: A ação proposta por Lindbergh Farias é vista politicamente como um contraponto às investigações anunciadas na semana passada pela Suprema Corte ao líder do governo, Jacques Wagner, flagrado nas investigações iniciais com relação concreta com o banqueiro, que envolveria um imóvel de cerca de 3 milhões e meio de reais em Salvador, custas de despesas e viagens do senador em jatinho privado do banqueiro e dinheiro em espécie, encontrado nos endereços residenciais que fizeram parte das buscas autorizadas pela Polícia Federal e o STF. Uma relação mais ampla de Daniel Forcaro também haveria com os presidentes do Senado, Davi Alcolumbre, e da Câmara, Hugo Mota. Nem Flávio, nem Hugo, nem Davi constam dos nomes que estão sendo investigados pelo STF. De Brasília, Paulo Otarã.
2: A nona fase da Operação Compliance Zero, realizada na quarta-feira da semana passada, trouxe o PT para dentro do furacão provocado por Daniel Forcaro. Investigação da Polícia Federal revelou relações do senador Jacques Wagner, líder do governo no Senado, com o banqueiro Augusto Ferreira Lima, dono do Banco Pleno e ex-sócio de Forcaro, em um cartão de benefícios na Bahia. A princípio, o senador baiano recebeu manifestações de apoio, mas nos bastidores de Brasília, a avaliação é de que a permanência dele na liderança do governo é insustentável. O receio é de que o aprofundar das investigações arraste o governo Lula para a arena do escândalo, que até então batia apenas nas portas bolsonaristas. Nesta terça-feira, o Planalto aguarda que o próprio Jacques Wagner tome a iniciativa de deixar o cargo. Além de ser uma saída mais digna do que ser mandado embora, o senador evita criar mais constrangimentos a Lula, principalmente por serem companheiros de longa data. Wagner estava em Salvador até esta segunda-feira, e a presença dele ainda não é certa em Brasília, já que o Congresso Nacional está deliberando remotamente para os parlamentares manterem-se nas bases eleitorais. Nesta segunda-feira, advogados do senador entraram com uma ação no Supremo Tribunal Federal com pedido de anulação dos mandados de busca e apreensão contra Jacques Wagner. A defesa sustenta que o senador jamais atuou no Congresso Nacional para favorecer o Banco Master. De Brasília, Alan Barbosa.
0: O senador Jacques Wagner vai se reunir com o presidente Lula nesta quarta-feira. Será a primeira vez em que pessoalmente os dois irão conversar sobre a citação do líder do governo como envolvido no caso Master. A partir da semana passada, o senador consta como investigado e tendo restrições impostas pelo STF, não podendo falar com os demais citados no inquérito. O foro privilegiado de Jacques Wagner pesou para que não tivesse de usar tornozeleira eletrônica recomendada pela Polícia Federal, mas negada pelo ministro relator André Mendonça. Integrantes da cúpula petista apostam que Wagner se reunirá com Lula para entregar o cargo. Mas até este momento, o senador resiste e não assumiu ainda publicamente esta posição.
3: A Bahia é terra de muro baixo. Se eu tivesse qualquer tipo de esquema fora do permitido, seguramente todo mundo saberia. Vou repetir, eu não tenho CNPJ. Eu só tenho meu CPF. A gente se conhece há 48 anos e, do meu ponto de vista, até agora o que eu tenho do presidente Lula é a solidariedade ao ocorrido.
0: Informações de bastidor apontam que Lula não quer tomar a iniciativa de dispensar o seu líder. Como o senador disse há pouco que ainda espera que o presidente peça a sua permanência, cria-se um imbróglio. Para a cientista política Deise Ciocari, Lula tem um dilema pela frente e vai ter de escolher.
4: A gente está num período eleitoral, né? Se o presidente Lula for olhar com uma base de racionalidade para isso, em Brasília, os líderes, eles caem quando eles deixam de resolver problemas e passam a criá-los. Se o presidente Lula, ele vai olhar para a amizade, então ele mantém essa amizade e pode criar um precedente terrível para o período eleitoral.
0: Para uma amizade de 40 anos, não há precisão clara do que possa acontecer. Se a preferência será pela amizade ou pelo cenário político eleitoral de 2026. De Brasília, Paulo Otarã. A Polícia Federal continua investigando a autoria e a extensão do ataque cibernético que disparou uma notificação falsa para diversas regiões do país no fim de semana. A principal linha da investigação aponta para um ataque hacker coordenado. Enquanto perdurarem as investigações, a plataforma de envios do Sistema de Defesa Civil Alerta estará fora do ar, enquanto técnicos procuram religar o sistema o mais rápido possível com a devida segurança. O episódio do fim de semana deixou em alerta e preocupados especialistas, como o diretor do Instituto Nacional de Tecnologia, Ronaldo Lemos.
5: Esse ataque revela que a gente tem uma fragilidade gravíssima na questão de cibersegurança nos sistemas do governo federal e da União como um todo. Nos Estados Unidos, tem um estudo muito conhecido que mostra que esses sistemas de alerta, quando eles são abusados, as pessoas começam a ignorar, porque elas acham que tudo é falso, que a notícia é errada. E esse estudo mostra que quando há uma catástrofe natural, isso aumenta o número de vítimas em até 30%. Então, não é só um susto, é um passo muito grave para desacreditar o próprio sistema.
0: Em setembro do ano passado, uma série de testes foram realizados durante a implementação do sistema, mas no último sábado, por volta de 1h30 da manhã, uma notificação sonora foi enviada aos celulares através do Sistema da Defesa Civil na categoria Alerta Extremo, normalmente reservada para desastres naturais. O Alerta Extremo é considerado pela Defesa Civil como o mais grave. Além de uma sirene alta, a mensagem de texto continha apenas a palavra misantropia, termo que, traduzido, significa aversão ou ódio à humanidade. A Polícia Federal trabalha com várias vertentes na investigação. De Brasília, Paulo Otarã.
6: Drogas, armas, contrabando. Regiões fronteiriças costumam ser o calcanhar de Aquiles da segurança pública no Brasil e exigem cuidado triplicado. Somente ao longo desse mês de junho, quase 24 toneladas de drogas foram apreendidas durante operações da Polícia Militar do Paraná na região da fronteira com o Paraguai e a Argentina. As informações foram divulgadas nesta segunda-feira e apontam para um prejuízo estimado de mais de 78 milhões de reais às organizações criminosas. É o que aponta o comandante-geral da Polícia Militar, Coronel Jefferson Silva.
7: Tivemos aí praticamente 24 toneladas de drogas apreendidas, 204 prisões realizadas, 33 armas apreendidas, quase 80 mil pacotes de cigarros retirados de circulação e um prejuízo ao crime de praticamente 80 milhões. Isso significa, na verdade, uma resposta imediata à população da preocupação da Polícia Militar em estar sempre bem atendendo a população paranaense, principalmente nessa região fronteiriça.
6: Além das apreensões de drogas, uma situação que chamou atenção foi durante uma abordagem no município de Itaipulândia, que fica a 70 quilômetros de Foz do Iguaçu. Na ocasião, os agentes de segurança prenderam dois homens, com 6 unidades de emulsão explosiva, 4 espoletas e 2 cordeletes, itens que poderiam ser usados, entre outros delitos, para explosão de caixas eletrônicos, por exemplo. Somente este caso já representou um prejuízo de 92 mil reais aos criminosos. De Curitiba, William Sopa.
0: A tramitação da proposta de emenda à Constituição, que acaba com escala 6x1, vai continuar travada no Senado, numa semana que está esvaziada pelas festas juninas e pelo compromisso da seleção brasileira na Copa. Com o esvaziamento das duas casas, os trabalhos serão semipresenciais. Davi Alcolumbre mantém a PEC 221 na mesa, mas não despachou para a CCJ. Como a Comissão de Constituição e Justiça não marcou reuniões para esta semana, a expectativa é que a PEC vá completar um mês no próximo sábado. Em meio às pressões e preocupações, o líder governista Randolfo Rodrigues até tenta minimizar os reflexos da posição de Alcolumbre.
8: Me garantiu que a tramitação não vai demorar, será célere, não vai ser o Senado que vai embarreirar a tramitação da proposta.
0: Mas a cautela do presidente do Senado incomoda os governistas. Na última vez que Davi Alcolumbre se pronunciou sobre o tema, subiu o tom.
9: Tenho 31 projetos que trata de jornada de trabalho, que trata de piso de remuneração, de muitas categorias. Eu não posso ser seletivo. Num ano de eleição, isso aqui é muito complexo. Porque o que botar para votar isso aqui, todo mundo vai votar sim, por conta da eleição, e vai ter que arrumar 10 Brasil para pagar. O Brasil comporta isso? O Brasil vai resistir? As finanças públicas vão resistir?
0: Um agravamento da situação é que o presidente da CCJ, senador Otto Alencar, não costuma marcar reuniões em semanas semipresenciais por conta de um histórico de quórum muito baixo. A PEC, que acaba com a escala de trabalho 6x1 e reduz a jornada de 44 para 40 horas semanais, foi aprovada na Câmara por ampla maioria e enfrenta resistências na oposição, que trabalha com a PEC alternativa. Além disso, tem o lobby forte das federações, das confederações e de várias entidades ligadas à classe patronal. De Brasília, Paulo Otarã.
10: A ponte sobre o rio Tocantins na BR-235, entre Pedro Afonso e Tupirama, no Tocantins, está totalmente interditada nos dois sentidos desde o dia 19 de junho. A proibição vale para todos os veículos, inclusive viaturas oficiais e carros usados em serviços essenciais. A interdição atinge a estrutura localizada no quilômetro 163,59 da rodovia e foi determinada pelo Departamento Nacional de Infraestrutura de Transporte, ou DENIT. Com o bloqueio, a travessia entre os dois municípios deve ser feita exclusivamente por balsa, tanto por motoristas quanto por pedestres. A orientação da Prefeitura de Pedro Afonso é para que a população siga as instruções dos

0: exclusivamente por balsa, tanto por motoristas quanto por pedestres. A orientação da Prefeitura de Pedro Afonso é para que a população siga as instruções dos responsáveis pela operação e observe os horários do transporte fluvial. Nas redes sociais, a Prefeitura de Pedro Afonso pediu atenção aos usuários da via e afirmou que continua acompanhando a situação. Em maio, o DENIT já havia imposto restrições de passagem no local e indicado rotas alternativas para motoristas. Nesta nova interdição, no entanto, o órgão não informou os motivos do bloqueio total até o fechamento desta matéria, nem divulgou prazo para a liberação do tráfego ou para o início de obras na estrutura. Reportagem Marquesan Araújo. A Caixa inicia nesta terça-feira, dia 23, o pagamento do Bolsa Família referente ao mês de junho para os beneficiários com o número de identificação social ONIS terminado em 5. Os pagamentos são realizados preferencialmente na poupança Caixa ou conta Caixa Tem. Com a conta Caixa Tem, os beneficiários podem pagar contas e fazer transferências diretamente pelo aplicativo no celular. O benefício também pode ser movimentado com o cartão de débito da conta em comércios, unidades lotéricas, correspondentes Caixa Aqui, terminais de autoatendimento e agências da Caixa. Além disso, é possível realizar saques sem cartão nos terminais de autoatendimento e unidades lotéricas, utilizando a identificação biométrica previamente cadastrada em uma agência da Caixa. Chegou o novo aplicativo do Bolsa Família, mais completo e fácil de usar. Acompanhe a data do seu pagamento, consulte seus benefícios e fique por dentro de todas as novidades do programa. Para baixar os aplicativos Caixa Tem e Bolsa Família, basta acessar a loja de aplicativos do seu smartphone. É gratuito.
1: A movimentação nos aeroportos do Brasil continua decolando em números recordes. De janeiro a maio, mais de 42 milhões de pessoas voaram pelo país, número 6% maior que os 39 milhões e 800 mil passageiros registrados no mesmo período do ano passado, segundo o levantamento do Ministério do Turismo, com base nos dados da Agência Nacional de Aviação Civil. É a primeira vez na história que o Brasil ultrapassa essa marca nos 5 primeiros meses do ano. O volume de passageiros é 6% maior do que no mesmo período do ano passado, como ressalta o ministro do Turismo, Gustavo Feliciano.
2: O turismo brasileiro vive um excelente momento. No governo do presidente Lula, estamos registrando recordes atrás de recordes. Dessa vez, tivemos um novo recorde histórico. Pela primeira vez, alcançamos o total de 42 milhões de passageiros na aviação doméstica, entre janeiro e maio. Esse número é 6% maior do que em relação ao mesmo período do ano passado.
1: Para o ministro, os recordes são fruto de um trabalho sério de estruturação dos destinos brasileiros, de promoção das rotas nacionais e de parcerias para tornar as viagens mais acessíveis.
2: Graças ao desenvolvimento do Brasil e às políticas adotadas pelo governo federal, estamos conseguindo manter os bons resultados. Isso tudo reflete na geração de emprego e renda para a população. Estamos com o maior saldo de empregos da história no setor do turismo, com mais de 2,4 milhões de empregos com carteira assinada. Já na atração de turistas internacionais, registramos o melhor mês de maio da história, com quase 500 mil turistas vindo de outros países. No acumulado humano, estamos no mesmo patamar de 2025. E uma coisa muito legal, com a isenção de vistos aos chineses, em maio, registramos um crescimento de 75% na entrada dos turistas vindo da China. Costumo dizer que, no turismo, o Brasil segue voando. Continuaremos trabalhando para promover ainda mais o turismo interno e também a atração de turistas estrangeiros, gerando dignidade para a nossa população.
1: Os números de passageiros internacionais de 2026 também são os maiores já registrados. Nos 5 primeiros meses de 2026, foram 12,8 milhões de pessoas, número 10% maior que no mesmo período de 2025. Reportagem Marco Guimarães.
3: Às vésperas da corrida presidencial, a redução dos impostos e a consolidação da reforma tributária despontam como as principais demandas da indústria para o próximo presidente eleito. Pesquisa da Confederação Nacional da Indústria, a CNI, mostra que 29% dos empresários apontam essa agenda como prioridade para os próximos 4 anos. Na sequência, aparecem o equilíbrio fiscal e a

0: melhoria da gestão pública apontados por 22% dos entrevistados. Medidas de incentivo à indústria e à produção ocupam a terceira posição, sendo consideradas prioritárias por 21% dos empresários. O superintendente de Economia da CNI, Márcio Guerra, destaca que entre as prioridades para a melhoria do ambiente de negócios e para as próprias empresas, predominam fatores associados ao chamado Custo Brasil, conjunto de entraves estruturais, burocráticos e econômicos que elevam os custos de produção no país.
1: Tem questões relacionadas a emprego, a segurança, a questão dos gastos públicos, a questão dos juros chama muito a atenção, né? A questão do crédito, como isso tem impactado a dinâmica dos negócios dos empresários brasileiros. Ou seja, a questão do Custo Brasil e também fatores que estão relacionados ao ambiente de negócio.
0: Os resultados da pesquisa reforçam as propostas que a CNI apresentou nesta segunda-feira, 22 de junho, a pré-candidatos à presidência da República e lideranças empresariais durante o evento A Indústria na Agenda dos Presidenciáveis. Segundo Márcio Guerra, o encontro permite aproximar os pré-candidatos das demandas do setor industrial e apresentar as prioridades consideradas fundamentais para a construção de um país mais competitivo e desenvolvido nas próximas décadas.
1: Essa pesquisa ela tem como objetivo, como as pesquisas da CNI, dar voz a um empresário industrial. Ali tem uma fotografia muito importante para que os pré-candidatos leiam o que o empresário industrial espera deles nesse próximo mandato.
0: As sugestões integram o documento Construindo o Brasil 2050, que reúne recomendações para áreas estratégicas, como agenda macroeconômica, política industrial, inovação, cooperação internacional, energia, infraestrutura de transportes, sustentabilidade, sistema tributário, segurança jurídica, entre outros temas essenciais para o fortalecimento da economia e a competitividade do Brasil. Reportagem Paloma Custódio.
2: Uma pesquisa divulgada pela Confederação Nacional da Indústria aponta que a redução de impostos e a consolidação da reforma tributária devem ser a principal prioridade do presidente que será eleito em outubro para conduzir o Brasil. O equilíbrio das contas públicas e a melhoria da gestão vêm na sequência. E em terceiro lugar na lista de pautas urgentes para o país, citadas pelos empresários industriais, estão medidas para incentivo à indústria e à produção. De acordo com o superintendente de economia da CNI, Márcio Guerra, além da alta carga tributária que afeta a competitividade, a pesquisa aponta outros pontos de preocupação.
1: Tem questões relacionadas a emprego, a segurança, a questão dos gastos públicos, a questão dos juros chama muito a atenção, né? A questão do crédito, como isso tem impactado a dinâmica dos negócios dos empresários brasileiros. Ou seja, a questão do Custo Brasil e também fatores que estão relacionados ao ambiente de negócio.
2: Para 72% dos empresários industriais, o corte de gastos do governo para a redução da dívida pública é a principal medida a ser tomada pelo próximo presidente para permitir uma redução sustentável dos juros no país. A autonomia do Banco Central foi a segunda medida com o maior percentual de respostas, seguida de ampliação da concorrência entre bancos. Quando questionados sobre a intenção de investimento nos próximos 4 anos, a expectativa da indústria é de estabilidade. 41% dos empresários pretendem manter o nível atual de investimentos, enquanto 28% pretendem aumentar. Uma parcela bem menor dos entrevistados prevê reduzir ou suspender investimentos nos negócios. Considerando uma retrospectiva do último ano, entre os fatores que mais prejudicaram a indústria brasileira estão a elevada carga tributária, a dificuldade para encontrar mão de obra e os juros altos. Produção e reportagem, Valquíria Rios.
0: Nesta segunda-feira, 22 de junho, a Confederação Nacional da Indústria, a CNI, apresentou aos pré-candidatos à presidência da República e aos representantes do setor produtivo uma agenda de propostas voltadas à melhoria da economia do país. Realizado desde 1994, o encontro já é uma tradição da entidade às vésperas das eleições gerais e se consolidou como um dos principais espaços de diálogo entre a indústria e os presidenciáveis. Este ano, a CNI lançou o documento Construindo o Brasil 2050, a indústria na agenda dos presidenciáveis, entregue durante evento realizado no Centro de Convenções Ulisses Guimarães, em Brasília. Participaram do encontro os pré-candidatos Flávio Bolsonaro, do PL, Romeu Zema, do Novo, e Ronaldo Ronaldo Caiado, do PSD. Durante a abertura do evento, o presidente da CNI, Ricardo Alban, disse que o próximo presidente eleito terá a missão de liderar um projeto de desenvolvimento de longo prazo para o país e não apenas atender aos interesses de um segmento específico da economia.
3: Nessa jornada, as ações investidas em favor do desenvolvimento econômico e social serão tão importantes quanto as ações destinadas a evitar retrocesso. A indústria está pronta para fazer a sua parte, esperando que o poder público também escolha planejar e executar em vez de apenas improvisar.
0: Elaborado com a contribuição de lideranças empresariais e especialistas, o documento reúne propostas para ampliar a competitividade do país. As recomendações estão organizadas em 18 temas estratégicos, distribuídos em três premissas principais: macroeconomia para o crescimento sustentado, políticas fundamentais para garantir o desenvolvimento produtivo e agenda microeconômica. O presidente da CNI também ressaltou que em nenhum momento das últimas três décadas o país conseguiu tratar de forma adequada essas três premissas.
3: Não por acaso, no mesmo período, houve uma contínua queda na participação da indústria na economia e os brasileiros deixaram de ter melhorias significativas na renda e nas condições de vida. A revitalização da indústria é o caminho para que o Brasil crie empregos que proporcione uma renda mais elevada para toda a população.
0: Alban também enfatizou que o documento não representa uma pauta corporativa ou setorial, mas trata-se de uma proposta técnica e política baseada em três pilares capazes de promover o desenvolvimento do país. O documento completo está disponível no portal da CNI. O endereço é www.cni.portaldaindustria.com.br. Reportagem Paloma Custódio.
4: A viagem pelas festas juninas no Nordeste continua. No segundo episódio da série especial Destino Festas Juninas do Ministério do Turismo, saímos da Paraíba e desembarcamos no interior de Pernambuco. Nosso destino hoje é Caruaru, mais precisamente o Alto do Moura. É aqui que vamos conhecer as histórias reais de quem faz acontecer uma das maiores festas populares do mundo. Em Caruaru, o grande destaque é o artesanato de barro, que molda da cultura e garante a renda de muitas famílias nesta época do ano. Uma dessas histórias é a da mestra Nicinha. O contato com a argila começou ainda na infância, quando ela modelava os próprios brinquedos. Aos 7 anos de idade, fez a sua primeira venda. A artesã conta o que mais encanta na arte de produzir peças feitas de barro.
5: Mas aí eu cresci e entendi que eu gostaria de... É o que eu gosto de fazer, eu imaginar, é de criar. E até hoje, 68 anos, vivo da arte do barro. Não aprendi muito a ler, porque não estudei. Mas com o barro, eu formei filhos, trabalhando para eles estudar, netos. Então eu tenho uma turma que trabalha comigo. Sozinha, a gente não somos ninguém, mas gosto muito de trabalhar com o coletivo. Levar o nome da minha arte para o mundo. Eu vendo para todo mundo e todo canto, faço exposições, faço muitas coisas. E graças a Deus, até hoje estou aqui e muito satisfeita. O barro, ele é o meu diploma. Ele é a minha caneta sem bico, da qual aquela que eu não tinha o lápis quando criança para estudar. Mas através dele, eu sou escritora, eu sou acadêmica, eu sou um bocado de coisa, mas com muito orgulho, uma comedeira de barro daqui do Alto do Moura.
4: Considerado o maior centro de artes figurativas das Américas, o Alto do Moura está ligado diretamente à história do mestre Vitalino. O legado do grande artesão, ceramista e músico segue vivo em todo o país, como destaca a neta dele, Emanuela Rodrigues.
6: Para mim, ele é a pessoa que deu nome à nossa cidade, né? O mestre Vitalino, por ter criado essa arte do barro, ele deixou viva essa imagem dele até hoje, porque quando as pessoas veem os bonequinhos de barro, remete ao mestre Vitalino. Não foi feito por ele, mas foi o legado que ele nos deixou.
4: Toda essa riqueza cultural atrai olhares apaixonados. A turista Luana Tamires, que veio de Petrolina, outra bela cidade pernambucana, resume o sentimento de quem visita o polo de tradição.
7: O Aldo Moura, ele, para mim, ele é, respira arte, respira cultura. Então, assim, é um lugar onde a gente vê uma diversidade imensa, de cultura, de artesanato. E a Casa aqui, Mestre Vitalino, é o centro cultural, o centro onde a gente pode respirar essa arte e principalmente a cultura do barro para a nossa região, para o país em si, principalmente para Pernambuco.
4: E a arte em barro é apenas um dos atrativos da capital do forró. Junto com o tradicional circuito das comidas gigantes, o São João de Caruaru movimenta toda a região. Na época junina, a cidade se prepara para receber mais de 4 milhões de visitantes. A expectativa é contribuir com cerca de 800 milhões de reais na economia, alcançando 100% de ocupação nos hotéis e gerando cerca de 20 mil empregos, entre diretos e indiretos. No próximo episódio da nossa série especial, a viagem segue para Mossoró, no Rio Grande do Norte. Não perca! Reportagem Marco Guimarães.
8: A escolha sobre como um bebê vai nascer deveria ser da gestante e sua rede de apoio, com informação de qualidade e orientação médica. Mas no Brasil, essa decisão nem sempre segue esse caminho. Embora 7 em cada 10 brasileiras digam no início da gravidez que preferem o parto normal, a maioria dos nascimentos ainda acontece por cesariana. Em 2023, quase 60% dos partos no país eram realizados por cirurgia, de acordo com relatório do Ministério das Mulheres. O número chama a atenção porque o Brasil está entre os países que mais fazem cesarianas no mundo. E isso acontece mesmo com os benefícios já conhecidos do parto normal. Diante desse cenário, o Fundo das Nações Unidas para a Infância, o Unicef, recomenda o parto normal e ressalta que quando não há contradição médica, o procedimento favorece uma recuperação mais rápida da mãe. Além disso, facilita a amamentação e contribui para a adaptação do bebê após o nascimento. É o que destaca a chefe de saúde e nutrição do Unicef no Brasil, Luciana Febo.
9: Bem, o parto normal tem muitas vantagens, tanto para a gestante, para a mãe, quanto para o bebê. A recuperação materna, ela é muito mais rápida. E isso, muitas vezes, é um fator extremamente importante para mulheres que possam ter uma rede de apoio muito grande e precisam rapidamente estar ali, inclusive, para o cuidado do seu bebê.
8: Para ampliar o acesso à informação e combater mitos sobre o tema, o Unicef lançou a campanha Parto Normal, uma escolha que merece respeito. Com o slogan Opinião não é informação, a iniciativa alerta para um problema comum durante a gestação: a pressão de familiares, conhecidos e até desconhecidos sobre a forma como o bebê deve nascer. A campanha é composta por filmes, spot de rádio e peças para TV, redes sociais e internet. Os filmes, por exemplo, retratam situações comuns do dia a dia. Nas peças, mulheres grávidas recebem comentários e opiniões de desconhecidos sobre a escolha pelo parto normal. A proposta é mostrar como essas interferências podem gerar dúvidas e inseguranças durante a gestação. Luciana Febo explica que o objetivo da campanha não é opor uma forma de parto à outra, mas garantir que as escolhas sejam feitas de maneira informada e respeitosa.
10: O que nós queremos alcançar é que partos normais, quando indicados, deve ser a preferência no Brasil. Nós queremos que isso aconteça a partir de uma maior autonomia da gestante e que essa autonomia não seja interferida por opiniões, mitos, por pressões sociais, por pressões institucionais.
8: Além das peças publicitárias, a iniciativa oferece uma página com orientações para gestantes, familiares e profissionais de saúde. O conteúdo reúne informações sobre os direitos da mulher, o trabalho de parto, formas de alívio da dor, a importância do pré-natal e esclarecimentos sobre mitos relacionados à cesariana, sempre com base em evidências científicas. Para acessar os materiais da campanha e mais informações, acesse www.unicef.org/Brasil/parto. Reportagem Marquesan Araújo.
11: A Agência Nacional de Vigilância Sanitária, a Anvisa, reduziu o alcance da suspensão que atingia produtos da marca IP e liberou parte dos itens que haviam sido proibidos. A decisão foi publicada nesta segunda-feira no Diário Oficial da União, depois de analisar novos documentos e resultados de testes apresentados pela fabricante. A agência concluiu que os produtos fabricados em 2026 apresentaram resultados satisfatórios em análises laboratoriais. Com isso, a suspensão passa a valer apenas apenas para lotes específicos identificados durante a investigação sobre possível contaminação microbiológica. Continuam proibidos os lava-louças IP e os desinfetantes BAC e Pinho IP com lotes terminados em número 1 e fabricados até 31 de dezembro de 2025. Já para os lava-roupas líquidos Tixon IP, a restrição permanece para os lotes terminados em 1

0: até 31 de dezembro de 2025. Já para os lava-roupas líquidos Tixon IP, a restrição permanece para os lotes terminados em 1, produzidos até 31 de março de 2026. A suspensão original foi determinada após uma inspeção realizada pela Anvisa em conjunto com órgãos de vigilância sanitária do Estado de São Paulo e do município de Amparo, onde fica a fábrica da empresa. Para os consumidores, a orientação é conferir o número do lote impresso na embalagem. Os produtos incluídos na restrição continuam proibidos para comercialização e uso até uma nova manifestação da Anvisa. Produção e reportagem, Cassie Balog.
1: A seleção brasileira fez mais um treinamento nesta segunda-feira em Nova Jersey, nos Estados Unidos, já visando o jogo de quarta-feira contra a Escócia às 7 horas da noite, no horário de Brasília, jogo que fecha a fase de grupos. O goleiro Alisson foi poupado da atividade por conta de controle de carga. Ele ficou apenas na academia fazendo trabalhos. Agora, o grande problema para o técnico Carlo Ancelotti é em relação a Rafinha, que vem sendo desfalque, obviamente, por conta da lesão na coxa direita e está fora do próximo jogo. Neymar participou dos trabalhos normalmente com o restante do grupo, já mostrou que está recuperado da lesão na panturrilha e está liberado para jogar. Ancelotti, inclusive, já deu a entender que vai usar o Neymar nessa partida contra a Escócia. Ainda não se sabe se ele será titular ou se ele inicia a partida no banco de reservas. Para o lugar do Rafinha, Ancelotti tem opções. Luiz Henrique, Rayan e Endrick, que surgem como as principais, mas Gabriel Martinelli chegou a treinar com a equipe, né? E ele costuma atuar ali pelo lado esquerdo. Assim, o Lucas Paquetá seria deslocado mais para o lado direito, caso Ancelotti opte por entrar com o Martinelli. E o técnico italiano vai poder aí amanhã definir a equipe que vai a campo. O Brasil está empatado com o Marrocos com 4 pontos. A Escócia tem 3 e o Haiti já no ponto 8 está eliminado. Assim, é possível que a colocação final do grupo C seja definida em critérios de desempate. O primeiro deles é confronto direto. Caso permaneça igual, depois vem saldo de gols, gols marcados e cartões. Com informações da seleção brasileira, Daniela Esperon.
2: Previsão do tempo para terça-feira, 23 de junho de 2026. Região Centro-Oeste, em Brasília, capital federal, o dia vai ser de céu com muitas nuvens. Os termômetros registram mínima de 16 e máxima de 27 graus. A umidade relativa do ar gira em torno de 85 a 40%. Em Cristianópolis, Goiás, a previsão para o aniversário da cidade aponta para céu com muitas nuvens. A temperatura mínima é de 17 e a máxima de 29 graus. A umidade relativa do ar é de 70 a 30%. Região Nordeste, Fortaleza, Ceará, vai ter uma terça-feira de céu com muitas nuvens. A temperatura marca mínima de 25 e máxima de 29 graus. A umidade relativa do ar vai de 85 a 60%. Esplanada, na Bahia, comemora aniversário nesta terça-feira sob céu encoberto. A temperatura mínima é de 20 e a máxima 28 graus. A umidade do ar varia de 100 a 60%. Região Norte, em Rio Branco, no Acre, o dia vai ser de céu encoberto, sem previsão de chuva. A temperatura mínima é de 21 e a máxima 32 graus. A umidade do ar é de 96 a 56%. Babaçulândia, Tocantins, festeja aniversário com céu encoberto. A temperatura mínima é de 22 e a máxima de 36 graus. A umidade relativa do ar é de 70 a 30%. Região Sudeste. Em Vitória, Espírito Santo, a previsão é de céu com muitas nuvens nesta terça-feira. Os termômetros registram mínima de 18 e máxima de 30 graus. A umidade relativa do ar vai de 80% a 30%. Jacupiranga.

0: Em São Paulo, sopra velhinhas com céu repleto de nuvens. A temperatura mínima é de 9 e a máxima 22 graus. A umidade relativa do ar é de 95 a 50%. Região Sul, em Florianópolis, Santa Catarina, o dia vai ser de céu com muitas nuvens, mas sem previsão de chuva. Os termômetros registram mínima de 11, a máxima 15 graus. A umidade relativa do ar oscila entre 90 e 50%. Farol, no Paraná, celebra mais um ano de fundação com céu encoberto. Os termômetros registram mínima de 7 e a máxima de 14 graus. A umidade relativa do ar fica entre 90 e 50%. Você ouviu a previsão do tempo para terça-feira, 23 de junho de 2026. Vladimir Filipim.
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bom dia para você que nos ouve agora no Rio de Janeiro. São 8:03. Está entrando no ar o meu, seu, o nosso programa devocional. É o nosso programa de todos os dias, de segunda a sexta-feira. Eu e você temos encontro marcado aqui por esta rádio, através deste programa que tem edificado vidas, tem edificado a minha vida e certamente vai edificar a tua vida também. E é com grande alegria que nós vamos adentrando a sua rádio, a sua casa, através das ondas desta emissora, seja via web, seja via FM. Vamos que vamos a partir de agora até às 10 da manhã, ou quase isso, com este nosso programa que tem edificado vidas. Quero crer que você teve aí uma noite abençoada e que também já esteja tendo um dia abençoado aí na presença do Senhor, né? Então, vamos que vamos. Hoje dia 23/6/2026. Olha, a temperatura vai cair, tá certo? A temperatura vai cair. Deixa eu dar uma conferida aqui agora rapidinho que nas temperaturas de nesse momento. Nesse momento no Rio de Janeiro nós estamos com 23 graus. Em São Gonçalo, né? Gonça City. Deixa eu dar uma conferida aqui, olha. 22 graus em São Gonçalo, no Rio de Janeiro capital, né? 23 graus. OK? Hoje dia 23/6/2026. É, meu amigo, olha, 23/6, a gente já tá na metade do ano e a gente nem percebe, né? Pois é. Então tá, sem mais delonga, vamos tá fazendo aquela nossa oração, né, de abertura do nosso programa. Vamos falar com Deus.

soberano Deus e eterno Pai. Em nome do teu filho, mais uma vez, nós nos colocamos aqui primeiramente, Senhor, para te pedir perdão pelo nosso pecado, por nossas falhas e por nossas transgressões.

0: Muito bem, essas coisas acontecem, né? Então tá. Soberano Deus e eterno Pai, em nome do teu filho, nós te agradecemos pela oportunidade, pelo privilégio. Obrigado, Deus, por ter nos devolvido a vida. Obrigado, Deus, por esta manhã maravilhosa. Obrigado, Deus, pela oportunidade que o Senhor nos concede. Obrigado. Agora, Pai bendito e amado, eu te peço, em nome do teu filho, que o Senhor venha estender a tua mão de poder e o teu olhar de misericórdia sobre cada um de nós nesta manhã, que haja cura, que haja libertação, que haja renovo, que haja manifestação do teu Espírito Santo na vida daquele e daquela que tem buscado, esperado e confiado no Senhor. Pai bendito, nós te agradecemos, Pai, por tudo que tem feito e por tudo que vai fazer. Que o nosso dia de hoje, Senhor, seja orientado por ti, pelo teu Espírito Santo. Que haja renovo, que haja cura, que haja libertação, que haja manifestação do teu Espírito Santo e que venha a resposta de Deus sobre a minha vida, sobre a vida de cada um de nós. Eu te entrego a minha família, eu te entrego esta rádio, este trabalho, este ministério, bem como, Senhor, eu te entrego a cada amigo, a cada pessoa que ouve esta programação, em nome do teu filho. Amém, amém e amém. Graças a Deus. Muito bem, meu querido e meu amado irmão, minha querida e minha amada irmã. Nós estamos experimentando hoje aqui uma cartucheira nova, né? É, a cartucheira é onde a gente coloca esses fundos musicais aí que você ouve aí, o fundo musical, né?
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0: 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E a gente tá experimentando aqui, por isso que tá dando esse... Deu esse contratempo aí na hora aí. Mas enfim, vamos ao nosso versículo de hoje. Vamos conferir aqui nosso versículo do dia, né? A gente tem que estar querendo mudar mesmo, né? Aperfeiçoar, né? Penso dessa maneira. Se você não quiser aperfeiçoar, é complicado. Tem que aperfeiçoar, tem que modificar, né? Então tá, deixa eu ver aqui. Olha, esse Windows, eles atualizam e depois eles, enfim, tem que refazer, né? Foi uma atualização nova aqui, toda hora fica abrindo matéria aqui, coisa que a gente nem quer ver. Bom, vamos ao nosso versículo de hoje, tá aqui, olha. Não me envergonho do evangelho, porque é o poder de Deus para a salvação de todo aquele que crê. Primeiramente, do judeu, depois do grego. Olha só, né? Primeiramente do judeu e depois do grego. Eu vejo pessoas pregando ao contrário, né? Ao contrário. Mas, aí, ó. Primeiramente do judeu e depois do grego. E é claro, obviamente, dos gentios também, né? Então, quando a Bíblia diz para você orar por Israel, orar por Jerusalém, não é à toa, né, meu amigo? Há sim um propósito de Deus para o povo judeu. Tá certo? 8:11 no Rio de Janeiro. Você está ouvindo o programa devocional, o meu, seu, o nosso programa de todas as manhãs, todos os dias, de segunda a sexta-feira. Eu e você temos nosso encontro marcado aqui por esta rádio, através deste programa que tem edificado vidas. Bom, vamos dar uma conferida aqui agora nas matérias de hoje. Com essa cartucheira aqui,

Bom, vamos dar uma conferida aqui agora nas matérias de hoje. Com essa cartucheira aqui, a gente ficou assim com uma possibilidade maior, tá vendo? Ao fundo que nós estamos utilizando aqui na leitura dos nossos trechos. Eu estou só fazendo aqui uma pequena experiência e já estou gostando bastante desta ferramenta aqui, né? Vamos dar uma conferida aqui nas matérias de hoje. Até os ícones, né, dos navegadores, essas atualizações aí, eles tiram, né? Ou seja, mudam de lugar, né? E aí, na hora que a gente vai procurar, a gente não encontra direito. Vamos ver aqui. Vou ter que resolver esse negócio dessas propagandas abrindo aqui, que está me atrapalhando, hein? Tá me atrapalhando. Deixa eu ver aqui. Olha, tá tudo parado aqui, site de notícia. Deixa eu dar uma... A gente vai pro nosso bloco musical? Pronto. Vai pro nosso bloco musical, eu vou ver se eu consigo parar essas mensagens de chegar aqui. E já já a gente volta. Você não saia daí, é rapidinho, ok? É rápido.

0: Muito bem, muito bem. Estamos de volta. Agora no Rio de Janeiro são 8 horas e 19 minutos, né? Agora sim, vamos dar uma conferida aqui. É, vamos dar uma conferida aqui em termos, né? Porque eu abri o navegador.
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0: E fechei de novo. Mas vamos lá, vamos abrir aqui. É quando a gente está empolgado assim com alguma coisa. Não fechei, não. Pressão minha. Olha, juiz do Texas que se recusou a celebrar casamento entre pessoas do mesmo sexo ganha indenização de $640 mil. Eita, olha aí, ó. $640 mil. 640 mil doletas. É muita grana, né? Ó, tá aqui, ó. Um juiz do Texas que foi uma juíza do Texas que foi disciplinada por se recusar a celebrar casamento entre pessoas do mesmo sexo, devido às suas crenças religiosas, obteve uma vitória judicial, recebendo um acordo de 10 mil e mais 630 mil em honorários advocatícios em meio a litígios semelhantes envolvendo juízes em todo o estado. A First Liberty Institute anunciou na sexta-feira que um tribunal distrital do condado de Travis concedeu o acordo à juíza Diane Hensley de Waco, que foi sancionada pela Comissão de Conduta Judicial do Texas após se recusar a realizar casamento entre pessoas do mesmo sexo. Olha, tá aí, ó, né? Tá aí uma... meu amigo, que fique essa, como é que eu vou dizer aqui, essa advertência aí para essas pessoas, né, que pensam que podem tudo, né? Que tem gente que pensa que pode tudo, né? Então que fique aí essa advertência, né, para esses juízes aí, ou essas pessoas, né, com essa visão, né, essa doutrina maligna.

0: aí para que eles possam entender, né, que eles não são donos, né, do mundo, né, não são donos de tudo. Então, graças a Deus aí, parabéns aí, né, para essa senhora que lutou aí bravamente pelas suas, pelo seu ponto de vista, pelo seu entendimento, pelo seu direito, né? Direito que ela, ninguém é obrigado a celebrar um casamento, né, de ninguém. Ninguém é obrigado, né? Até mesmo por conta das suas convicções religiosas, né? Você vai obrigar uma pessoa a, como se diz, a contrariar, né, a sua crença, a sua fé, porque outra pessoa simplesmente quer, né? Outra pessoa simplesmente quer e pronto, né? Não se fala mais nisso. É. Bom, vamos aqui a outra matéria. Tá aqui, olha. Deixa eu ver aqui. Olha, 20 anos após Samuel Huntington, né, fazer uma advertência sobre os Estados Unidos, isso se tornou uma realidade. Há mais de 20 anos, ou seja, duas décadas, em 2004, o professor de Harvard, Samuel Huntington, alertou em seu livro Quem Somos Nós, que os Estados Unidos enfrentavam uma crise de identidade. Ele argumentou que uma nação não pode permanecer unida sem uma cultura comum, uma história comum e uma compreensão comum de si mesmo. Remova esses fundamentos e uma sociedade inevitavelmente se fragmentará em tribos, interesses e identidades concorrentes. É, meu amigo, isso aí já se falava há 20 anos atrás, né? Só que quando se falava, ninguém acreditava. Olha no que se tornou os Estados Unidos, né? Olha no que se tornou a Europa. Olha no que se tem se tornado o mundo todo, né? Com essa agenda, né, LGBT, essa agenda globalista aí, não é? Olha o que se tornou o mundo todo, né? Huntington apontou o credo anglo-protestante como um núcleo de identidade unificadora dos Estados Unidos. Ele argumentou que as instituições políticas e os ideais cívicos americanos não surgiram do nada, mas estavam enraizadas em uma cultura moldada pelo cristianismo protestante. E se Huntington identificou o fundamento da identidade compartilhada dos Estados Unidos, o educador Ed Hirsch explicou como essa identidade foi transmitida por meio de um conhecimento bíblico comum que se forneceu aos americanos um vocabulário, uma história e uma estrutura moral compartilhados. Sem esse conhecimento compartilhado, os alicerces culturais da identidade nacional inevitavelmente começam a se deteriorar. Isso é verdade. É verdade, meu amigo. Essa coisa de diversidade, isso aí é tudo pra justamente pra...
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0: Contaminar, né? E aí eles acabam destruindo as bases da sociedade. A começar pela crença, né? Pela formação, pelo que é moral, bons costumes, família, não é? A começar por isso aí. Conseguiu-se penetrar, né, nesses pilares, vamos dizer assim? Ou conseguiu-se enfraquecer esses pilares? Pronto. Pronto, meu amigo. É caminho para destruição. E aí eles chamam isso de amor, né, de igualdade, de inclusão. Você está querendo incluí-los, mas eles querem te excluir, né? Você quer incluir as minorias, mas as minorias que já estão doutrinadas, né, que já estão dominadas pelo mal, eles querem te excluir. É aquela história da cobra, né? Que você salva a cobra, ela te pica. Você salva a cobra, ela te pica. Você salva a cobra, ela te pica. É a natureza da cobra. A sua natureza pode ser até fazer o bem, mas a natureza da cobra é picar. Por isso que a Bíblia diz, simples como a pomba, mas prudente como a serpente. É por conta dessas situações aí. Não é? É por conta dessas situações aí. E agora o mundo está experimentando, né? Ou que tudo isso nós já sabemos que não é de hoje, né? Que se fala dessas coisas aí, né? Enfim, 8 horas e 27 minutos no Rio de Janeiro. Olha, muita gente me perguntou, por exemplo, sobre o site ibimpo.com.br, o site CCP News. Bom, o site ibimpo.com.br, que era o site da igreja, da qual eu fazia parte, esse site eu tirei do ar, irmãos, porque o site era meu. Era eu que custeava tudo, era eu que fazia tudo. Então, pelo fato de eu ter saído, não fazia sentido permanecer, né? Eu permanecer pagando pelo site de uma igreja da qual eu não faço parte. Futuramente, eles devem criar outro, alguma coisa desse tipo, né? Ou eu mesmo, quando Deus me orientar no que Ele quer que eu faça, né? A gente volta aí com outro site, obviamente com outro nome, né? Com aqueles estudos, com aquelas matérias, aqueles assuntos interessantes para formação aí do povo de Deus. Por enquanto, tá parado, tá certo? O site CCP News nós tiramos por uma questão de contenção de despesa, tá? Então a gente permaneceu só com o CCP online.com.br, tá certo? Então, o CCP News também foi descontinuado por uma questão de contenção de despesa, que não tem nada a ver com saída de igreja, até porque eu não recebia salário da igreja, certo, minha gente? Eu recebia lá uma ajuda de custo com passagem, essas coisas assim. Então, não tem nada a ver. Contenção mesmo de despesa, não é para dar uma... Embora não é tão caro assim, mas em tempos de crise, cada centavo vale um centavo, não é? Então tá, são 8 horas e 29 minutos do Rio de Janeiro. Você está ouvindo o programa Devocional, o meu, seu, o nosso programa de todas as manhãs, todos os dias, de segunda a sexta. Eu e você temos um encontro marcado aqui por esta rádio, através deste programa. Ó, o site CCP Online tá no ar aí, ó. Deixa eu dar uma conferida aqui. Alguém falou aqui CCP alguma coisa?
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0: Tá no ar aqui, ó. Funcionando direitinho aqui, tá certo? CCPonline.com.br. Esse site é um site antigo, né? Já tem aí, acho que quase 30 anos, acho que até mais do que isso. Desde que nós começamos, esse site existe. Claro que a gente já modificou muita coisa, visual, essa coisa toda se modifica, né? Mas o domínio tá no ar aí, já é uma mulher madura, né? Ou o senhor, eu não sei se site é masculino ou feminino, né? Mas eu vou chamar de senhora, essa senhora aí, né? Já é uma senhora madura. Bom, são 8 horas e 30 minutos no Rio de Janeiro. Este é o nosso programa de todo dia. Lembrando que o nosso telefone de contato é o 21 96 548 8214. Anota aí, 21 96 548 8214, é o nosso telefone de contato. Você pode interagir conosco, você pode fazer a sua pergunta, você pode deixar aí a sua sugestão, né? Enfim, fique à vontade. 21 96 548 8214. Deixa eu dar mais uma conferida aqui, se a gente tem alguma coisa aqui mais interessante, ou relevante ou irrelevante pra gente comentar, senão a gente vai pro nosso bloco musical e a gente volta já, já. Olha, o Mike Huckabee, né, alguma coisa assim, diz que foi criticado durante... duramente por afirmar que os Estados Unidos não existiriam sem Israel. Uma olhada nisso aqui, eu não sei qual é o fundamento disso aqui, né? Nossa história está mais ligada ao Monte Sinai do que a Atenas ou Roma. matéria diz o seguinte: o embaixador dos Estados Unidos em Israel, Mike Huckabee, afirmou durante

Embaixador dos Estados Unidos em Israel, Mike Huckabee, afirmou durante um discurso em Jerusalém no domingo que foi criticado duramente por ter declarado recentemente que sem Israel a sua base judaica não haveria, né, Estados Unidos. Obviamente que não, né? Obviamente que não. Então, na verdade, se você for pesquisar, por exemplo, a cidade de Nova York, eu já falei sobre isso aqui, não custa nada refalar, né? A cidade de Nova York foi fundada por um grupo de judeus, tá, que fugiram aqui do Nordeste brasileiro na época da perseguição, tá? Fugiram do Brasil na época do Nordeste brasileiro, acho que de Natal, né, ou Pernambuco, uma coisa assim, o Rio Grande do Norte, ou Pernambuco, fugiram da perseguição, foram para os Estados Unidos e lá eles, Nova York, na verdade, não passava de um ponto, né, de passagem, vamos dizer assim, né? As pessoas chegavam, né, ali naquela região ali, tinha ali uma estalagem, alguma coisa assim, né? Era um pequeno porto, né, ali. E eles perceberam, esses judeus que foram, que fugiram daqui do Brasil para lá, eles perceberam que ali eles poderiam se estabelecer. E você vê, né, a visão da pessoa. Ali passava muita gente, obviamente precisando de algum produto, de alguma coisa. E eles poderiam fazer ali refazer as suas vidas ali com o comércio. E assim foi. Ali eles se instalaram e deu-se ali o início à cidade de Nova York. E hoje em dia é a cidade. Não é muito conhecida, não. Não é uma cidadezinha aí, não muito conhecida. Pois é. Agora imagina se esse povo tivesse ficado aqui no Brasil. Quão coisas, né, teriam feito no nosso país. Mas infelizmente, né? Infelizmente, se você for olhar, meu amigo, tem dedo de judeu em tudo quanto é canto. Aonde tem progresso, aonde tem novidade, aonde tem sempre um judeu envolvido. Desde o descobrimento, navio que veio de lá, né? Vieram cheios de judeus e por aí vai. As grandes cidades construídas no Brasil, você vê que tem sempre, né, judeu no meio, né? Enfim, então é isso, né? Por isso que esse senhor, olha, o embaixador, então, daqui eu continuando a matéria, então essa semana me envolvi em uma pequena controvérsia, sem querer, porque disse algo que venho dizendo há anos, disse Huckabee durante seu discurso de abertura da cúpula de políticas de Jerusalém, News Syndicate JNS de 2006, um evento de vários dias que também contou com o discurso do primeiro-ministro israelense Benjamin Netanyahu, do apresentador da Fox News, Mark Levy, né, Levin, e de evangélicos como o pastor Mike Evans, né? Não era nada de novo, mas eu deixei isso claro. E claro, deixar claro para vocês, uma das razões pelas quais nossas nações estão unidas é porque o cristianismo foi formado sobre os alicerces judaicos. E é isso mesmo, né? E a civilização ocidental foi formada sobre os alicerces judaicos, né? E judaicos e judaico-cristãos. E sem isso não haveria uma América. É simples assim, disse Huckabee. Não sei de onde as pessoas tiraram argumento para falar contra isso aí, né? A família tradicional que nós conhecemos, né, ocidental, as bases são judaico-cristãs. O conceito de moral que nós temos, de moral, decência, bom senso, leis, é baseado em que, gente? Hã? Não é na Bíblia? Pega aí as leis e vê lá os mandamentos, e aí você vai me dizer em que é baseada as leis. A nossa formação, né, conforme eu já disse aqui, de moral, costume, decência,

princípios básicos, como o costume de lavar as mãos, da onde é que vem isso? É, meu amigo, é pra quem não... pra quem odeia Israel, falar essas coisas aí é um absurdo, né? Mas vem sim, né? A família, a nossa cultura é tudo baseado em costumes e nas tradições, nas leis e na própria religião judaica. É porque o cristianismo veio do judaísmo. Afinal de contas, o nosso Salvador, ele era o quê? Evangélico? Não. Jesus nunca foi evangélico. Jesus era um judeu e daqueles, ó, brabo. Judeu mesmo. Tanto é que foi o único que cumpriu a lei. Então ele era um judeu verdadeiro. Amém? Judeu de verdade. Era o nosso Senhor e Salvador. Inclusive ele frequentava sinagoga, participava das festas. Olha lá, ó. Como entrou na sinagoga no dia de sábado, como era seu costume. Paulo era outro, que era judeu também. E entrou Paulo na sinagoga num dia de sábado, como era seu costume. Ou seja, meu irmão, não adianta querer negar ou inventar, não é? Não adianta querer negar ou inventar. Claro, a salvação vem por Cristo Jesus, né? Sem ele não há salvação depois dele, porque antes dele, sim, muitas pessoas foram justificadas, sim, porque Moisés não conheceu Jesus, mas não foi salvo. Elias não conheceu Jesus e muitos outros ali, né? Não foi salvo. Então pronto. Ok? Então tá, 8 horas e 38 minutos no Rio de Janeiro. Este é o meu, seu, nosso programa devocional, o nosso programa de todos os dias, de segunda a sexta-feira, eu e você temos esse nosso encontro marcado. Vamos aqui para o nosso bloco musical. Olha, eu tô gostando muito da cartucheira aqui, só tem uma coisa que tá me incomodando, essas mensagens aqui de... as matérias vão chegando aí que fica... Mas não é a cartucheira, não, é a própria atualização do Windows. Vamos para o nosso bloco musical, então? E a gente volta já já, você não saia daí.

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Muito bem, estamos de volta ouvindo aí o Bush Moon. Bom, tá aí, essa música do Bush eu nunca tinha ouvido, não. Gosto muito do Bush, mas essa música aí eu achei um pouquinho chata. Depois eu vou até ver a letra dela aqui. Bom, são 8 horas e 55 minutos no Rio de Janeiro e olha, interessante essa matéria aqui. Mais de 200 igrejas celebram 110 anos do pentecostalismo em Puerto Rico. Aqui, olha. Celebrando 110 anos de pentecostalismo, mais de 200 igrejas em Puerto Rico se reuniram para destacar a importância de transmitir a mensagem do Evangelho. No último sábado, mais de 200 igrejas pentecostais se reuniram em Puerto Rico para celebrar os 110 anos do movimento pentecostal. O evento realizado no Coliseu de Puerto Rico, José Miguel Agrelote, atraiu milhares de cristãos de diversas regiões da ilha, todos unidos pelo tema Pentecostes alcançado.

com o Espírito Santo, incluindo a prática de dons espirituais como glossolalia, falar em línguas, né? Em Porto Rico, o pentecostalismo se consolidou como uma força significativa dentro do cristianismo, influenciando a vida espiritual e social de muitos, né? E aí, o que aconteceu na celebração? Durante a celebração, líderes de diferentes denominações compartilharam mensagens inspiradoras sobre esperança, transformação de vidas e importância da fé em tempos de desafios, desafiadores. Momentos de adoração, oração e reflexão espiritual marcaram a programação, que teve como objetivo principal enfatizar a necessidade de transmitir a mensagem do Evangelho às novas gerações. Se você vai ser pentecostal ou não, é uma questão de identidade, né? Você, de repente, gosta de uma igreja, né? Ou mais, né? Que, como é que eu vou dizer, exerce nessa coisa do falar em língua, da revelação e dessas coisas. Se bem que quando se fala em revelação, eu sou pentecostal, mas eu não me deixo levar por emoções, porque infelizmente a gente acaba vendo no nosso meio muita coisa de emoção, né, aquela coisa toda, né? Então eu não me deixo levar por isso, não, né? Mas não deixa de ser um segmento, e olha, a igreja cresceu, e cresceu muito a partir deste movimento aí, ok? Então foi que aí a igreja conseguiu, veio abarcando aí uma grande parte da população, da sociedade em si, né? E aí depois veio esses neopentecostais aí e outras, né? Outras vertentes aí. Mas como eu sempre digo por aqui, importa? Importa que o evangelho seja pregado, tá certo? Importa que o evangelho seja pregado, tá certo? Isso não compete a mim, não é? Mas é isso. Bom, são 8 horas e 19 minutos no Rio de Janeiro. Agora sim, vamos estar fazendo aqui a nossa oração. Vamos falar com Deus. Soberano Deus e eterno Pai, em nome do seu Filho, mais uma vez nós nos colocamos aqui primeiramente para te pedir perdão pelos nossos pecados, por nossas falhas, por nossas transgressões. E queremos, ó Deus, te agradecer pela oportunidade, pelo privilégio, a honra que o Senhor nos concede a cada manhã. Sim, Pai, nós nos sentimos honrados e privilegiados. Agora, Deus, eu quero te apresentar a Igreja Brasileira, a Igreja Mundial, o nosso país, o Brasil, e todas as demais nações deste mundo. Sabemos, Deus, que o Senhor nos concede o livre-arbítrio. Sabemos, Senhor, que o Senhor nos concede, que o Senhor jamais nos obrigará a fazer uma coisa que, porventura, nós não queiramos fazer, embora alguns preguem, mas não é assim. O Senhor nos dá a liberdade. E nós temos a liberdade de escolher servir ao Senhor. E que bom que nós temos essa liberdade. E nós vamos lutar por essa liberdade. Pela liberdade de sermos semelhantes ao Senhor. Como o Senhor diz, sede meus imitadores. A liberdade de podermos glorificar o teu nome. De poder declarar em público quanto nós te amamos e como nós queremos te servir. Então eu te peço nessa manhã, meu Senhor, que haja um derramar do teu Espírito Santo sobre a tua igreja, que haja um despertamento, que haja um renovo, que tudo aquilo, meu Deus, que não provém do Senhor e que tem se infiltrado na igreja,

caia por terra em nome de nosso Senhor. Aquilo que não provém do Senhor, meu Deus, seja extirpado do meio da igreja. Todo espírito de ganância, de cobiça, a mentira, Senhor, o adultério, o homossexualismo, que infelizmente, Senhor, infelizmente, tem adentrado pelas portas da igreja e tem contaminado algumas pessoas, que nessa manhã, meu Deus, haja um despertamento para os valores de Deus, os valores bíblicos, não aquilo que o homem sugere, não aquilo que o homem acha o correto, embora que tenhamos liberdade para isso. Porém, Senhor, nós sabemos, nós temos a plena convicção que a salvação está em Cristo. A salvação está em Cristo. E se nós não obedecermos os seus mandamentos, de maneira alguma, nós alcançaremos esta salvação. Não há a menor chance de ser salvo sem obedecer. Então, meu Deus, abra os olhos, Senhor, das lideranças, dos bispos, dos apóstolos, dos grandes líderes, dos pastores que lideram a igreja brasileira e a igreja mundial, para que haja um despertamento para aqueles que são seus, Senhor, aqueles que pertencem ao Senhor, não sejam de maneira nenhuma enganados por movimentos, por sinais e maravilhas que, segundo a tua palavra, o inimigo faria e, se possível, enganaria até os escolhidos. Então, que nessa manhã, meu Deus, esta chama venha ser reacender ou se intensificar em nosso coração, o sentimento de justiça e a busca pela verdade esteja, Senhor, acesa no nosso meio, em nome de nosso Senhor, Pai. Que todo espírito enganador, espírito de contenda, divisão, separação, caia por terra, em nome de nosso Senhor, Pai. Nós te pedimos, Espírito Santo de Deus, abre os olhos da tua igreja, abre os olhos, permita que possam ver, Senhor, permitam que possam enxergar, Senhor, além do que os nossos olhos humanos conseguem enxergar, além do que os nossos olhos carnais, nossos ouvidos conseguem ouvir, que nessa manhã haja um despertamento, Pai. Eu quero te entregar a família e te pedir, Espírito Santo de Deus, visita nesta manhã a família e cura, meu Deus, e salva, meu Deus, e liberta, meu Deus, que esta cadeia espiritual que tem se levantado, que tem levado jovens à perdição, ao mau caminho, às doutrinas malignas, Senhor, nas universidades, nas escolas, nas rodas de amigos, nas redes sociais. Não venha, Senhor, cegar os nossos jovens. Livra, Senhor, das drogas, da bebida, do vício, das más companhias, das más influências. Ah, Senhor de Deus, Senhor amado, nós te entregamos em tuas mãos esta família. Te pedimos, ó Deus, que o Senhor venha restaurar os laços de amor, carinho, afeto, entendimento, amizade, camaradagem, a cumplicidade no seio desta família. Te pedimos, ó Senhor, te pedimos, Pai, este jovem que foi levado para o caminho das drogas, do tráfico, esta jovem que foi seduzida, meu Deus, pelo seu do poder,

0: graça, em nome de nosso Senhor e Salvador. E que este teu filho e que esta tua filha sejam curados, em nome de nosso Senhor. Esta pessoa, meu Deus, que está aí, Pai, com essa doença espiritual, doença da alma, que essa pessoa, meu Deus, seja agora tocada. Manifesta, meu Deus, a tua glória. E que todo espírito de tristeza, depressão, angústia, síndrome do pânico, desapareçam agora, batam em retirada, em nome de nosso Senhor. E que teu filho e a tua filha possam sentir o novo de Deus. E que seja lançado no mar do esquecimento toda a depressão, toda a depressão, toda a amargura, toda a tristeza, toda a síndrome do pânico. E que tudo se faça novo na vida desta pessoa. E que dê lugar à alegria que excede todo entendimento. E é o desejo de viver em tua presença, Pai. Nós queremos abençoar esta vida. Nós queremos abençoar esta família. E declarar cura, restauração, libertação e prosperidade. Em nome de nosso Senhor, Pai. Que toda ação do mal seja neutralizada. Meu Deus, e se existe alguma oração contrária, alguma obra de feitiçaria, algum encantamento, alguma magia, ah, meu Deus, aquilo que é colocado nas matas, na cachoeira, no cruzeiro, nas encruzilhadas, na porta do cemitério, seja agora revogada, anulada e cancelada, em nome de nosso Senhor, porque está escrito, a maldição sem causa, ela não chega. E se porventura, meu Deus, no tempo da ignorância, nós demos liberdade e autoridade para o inimigo agir em nossas vidas, nós declaramos nesta manhã, em nome de nosso Senhor e Salvador, declaramos a cura, declaramos a libertação, nós declaramos, Senhor, anulada, nós declaramos revogada, cancelada, e declaramos, Espírito Santo de Deus, tu és o único que tem liberdade para entrar e atuar em nossas vidas. Então entra, Senhor, entra e faça morada, ocupa, Senhor, todas as áreas da minha vida, na minha família e na família de meus irmãos. Em nome do teu filho, assim eu oro, porque é assim que eu creio. Amém, amém e amém. Graças a Deus. Muito bem, meu amado irmão, minha querida e minha amada irmã. São 9:10 no Rio de Janeiro. Você está ouvindo o programa Devocional, meu programa, o seu programa de todas as manhãs, todos os dias, de segunda a sexta-feira. Eu e você temos esse nosso encontro marcado aqui por esta rádio, através deste programa que tem edificado vidas, edificado a minha vida e certamente vai edificar a tua vida também, ok? Bom, são 9:11 agora no Rio de Janeiro. 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
0: É, velho, olha aí como é que essa cartucheira ficou legal aí, tá vendo?
2: Essa é.
0: Olha aí. 90,1. Isso aí. Tá certo? Então tá, ó. A gente vai pro nosso bloco musical e já já a gente volta. Você não saia daí.

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3: CCPFM informa a hora certa.
4: 9h20.
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Muito bem, estamos de volta. Agora no Rio de Janeiro são 9h31, você está ouvindo o programa Devocional e nesse momento nós estaremos adentrando a palavra do nosso Deus, não é? Muito bem, palavra do nosso Deus, palavra do nosso Deus que se encontra, está no livro de Êxodo, a partir do verso do capítulo 3, enquanto você abre a sua Bíblia, eu quero orar por aqui. Senhor nosso Deus,

enquanto você abre a sua Bíblia, eu quero orar por aqui. Senhor nosso Deus e Pai, em nome do teu Filho, Pai, nós queremos te pedir, ó Deus, que o Senhor venha abrir a nossa mente e o nosso coração, de maneira que nós possamos ler, ouvir e entender aquilo que tu tens a falar conosco nesta manhã. E que a tua palavra fique gravada nas tábuas do nosso coração e venha surtir o efeito a qual está sendo enviada. Em nome do teu Filho, amém, amém e amém. Muito bem, meu amado irmão, minha querida e amada irmã, abra sua Bíblia aí em Êxodo, capítulo 3, quando Deus fala com Moisés ali, do meio da sarça ardente. E diz assim, olha, a palavra do nosso Deus. Tem como título aqui, Deus fala com Moisés do meio da sarça ardente. Apacentava Moisés o rebanho de Jetro, seu sogro, sacerdote de Midian. E levando o rebanho para o lado ocidental do deserto, chegou ao monte de Deus, a Horebe. Apareceu-lhe o anjo do Senhor numa chama de fogo, no meio de uma sarça. Moisés olhou e eis que a sarça ardia no fogo, e a sarça não se consumia. Guarda isso aí. Então disse consigo mesmo: irei para lá e verei esta grande maravilha, porque a sarça não se queima. Vendo o Senhor que ele se voltava para ver Deus do meio da sarça, o chamou e disse: Moisés, Moisés. E ele respondeu: eis-me aqui. E Deus continuou: não te chegues para cá. Tira a sandália dos pés, porque o lugar em que estás é terra santa. Disse mais: eu sou o Deus do teu pai, o Deus de Abraão, o Deus de Isaque e o Deus de Jacó. Moisés escondeu o rosto porque temeu olhar para Deus. Disse ainda o Senhor: certamente vi a aflição do meu povo que está no Egito e ouvi o seu clamor por causa dos seus exatores, né? Conheço-lhe o sofrimento, por isso desci a fim de livrá-lo da mão dos egípcios e para fazê-lo subir daquela terra, uma terra boa, e ampla, terra que mana leite e mel, o lugar do Cananeu, do Eteu, do Amorreu, do Fariseu, do Eveu e do Jebuseu, pois o clamor dos filhos de Israel chegou até mim. Também vejo a opressão com que os egípcios os estão oprimindo. Vem agora, e eu te enviarei a Faraó, para que tires o meu povo, os filhos de Israel, do Egito. Então disse Moisés a Deus: quem sou eu para ir a Faraó e tirar do Egito os filhos de Israel? Deus lhe respondeu: eu serei contigo, e este será o sinal de que eu te enviei. Depois de haveres tirado o povo do Egito, servireis a Deus neste monte. Disse Moisés a Deus: eis que quando eu vier aos filhos de Israel, irei dizer: o Deus de vossos pais me enviou a vós outros, e eles me perguntarão: quem é o seu nome? Qual é o seu nome? Qual lhes direi? Disse Deus a Moisés: eu sou o que sou. Disse mais: assim dirás aos filhos de Israel: eu sou, me enviou a vós outros. Disse Deus ainda mais a Moisés: assim dirás aos filhos de Israel: o Senhor, o Deus de vossos pais, o Deus de Abraão, o Deus de Isaque, o Deus de Jacó, me enviou a vós outros.

antes. Este é o meu nome, eternamente, e assim serei, lembrado de geração em geração. Vai junto aos anciãos de Israel e dize-lhes: o Senhor, o Deus de vossos pais, o Deus de Abraão, o Deus de Isaac e o Deus de Jacó, me apareceu dizendo: em verdade vos tenho visitado e visto o que vos tenho sido feito, o que vos tem sido feito no Egito. Portanto disse: eu far-vos-ei subir da aflição do Egito para a terra do Cananeu, do Eteu, do Amorreu, do Fariseu e do Eveu e do Jebuseu, para uma terra que mana leite e mel. E ouvirão a tua voz, e irás com os anciãos de Israel. Ao rei do Egito, e lhe dirás: o Senhor, o Deus dos hebreus, nos encontrou. Agora, pois, deixa-nos ir caminho de 3 dias para o deserto, a fim de que sacrifiquemos ao Senhor nosso Deus. Eu sei, porém, que o rei do Egito não vos deixará ir, se não for obrigado por mão forte. Portanto, estenderei a mão e ferirei o Egito com todos os meus prodígios que farei no meio dele. Depois vos deixará ir. Eu darei mercê a este povo aos olhos dos egípcios. E quando sairdes, não será de mãos vazias. Cada mulher pedirá à sua vizinha, à sua hóspeda, joias de prata e joias de ouro, vestimentas quais porei sobre os vossos filhos e sobre vossas filhas, e despojareis os egípcios. Amém? Muito bem. Aqui a gente tem aí o relato, né? O relato do encontro, né, de Deus com Moisés, que aí segue aqui no capítulo 4, né, todo o desenrolar dessa conversa, né, de Moisés com Deus. Aqui no versículo 1 do capítulo 4 diz assim: olha, respondeu Moisés: mas eis que não crerão, nem acudirão à minha voz, pois dirão: o Senhor não te apareceu. Perguntou-lhe o Senhor: que é isso que tens na mão? Respondeu-lhe: um bordão. Então lhe disse: lança-o na terra. Ele lançou na terra, e o bordão virou uma serpente, e Moisés fugia dela. Disse o Senhor a Moisés: estende a mão e pega-lhe pela cauda. Estendeu ele a mão e pegou-lhe pela cauda, e ela se tornou um bordão, para que creiam que te apareceu o Senhor, o Deus de seus pais, o Deus de Abraão, o Deus de Isaac, o Deus de Jacó. Disse-lhe mais o Senhor: mete agora a mão no peito. E ele o fez, e tirando, eis que a mão estava leprosa, branca como a neve. Disse-lhe ainda o Senhor: torna a meter a mão no peito. E ele meteu a mão no peito novamente, e quando a tirou, eis que se havia tornado como restante da sua carne, ou seja, limpo e perfeito. Se eles não te crerem, nem atenderem à evidência do primeiro sinal, talvez crerão na evidência do segundo sinal. Se nem ainda crerem mediante a estes dois sinais, nem te ouvirem a voz, tomarás das águas do rio e as derramarás na terra seca. E as águas que do rio tomares tornar-se-ão em sangue sobre a terra. Então disse Moisés ao Senhor: ah, Senhor, eu nunca fui eloquente, nem outrora, nem depois que falaste a teu servo, pois sou pesado de boca e pesado de língua. Respondeu-lhe o Senhor: quem fez a boca do homem? Ou quem fez o mudo, ou o surdo, ou o que vê, ou o cego? Não sou eu, o

Senhor, vai, pois agora eu serei com a tua boca e te ensinarei o que hás de falar. Ele, porém, respondeu: Ah, Senhor, envia aquele que hás de enviar, menos a mim. Então se acendeu a ira do Senhor contra Moisés e disse: Não é Arão o levita, teu irmão? Eu sei que ele fala, né, fluentemente, e eis que ele sai ao teu encontro, e vendo-te, ele se alegrará em seu coração. Tu, pois, lhe falarás e lhe porás na boca as palavras, e eu serei com a tua boca e com a dele, e vos ensinarei o que deveis fazer. Ele falará por ti ao povo, ele será por boca, tu lhe será por Deus. Olha só, hein? Tu lhe será por Deus. Toma, pois, este bordão na mão com o qual hás de fazer os sinais. Interessante esses dois capítulos aqui do Gênesis, né? Onde Moisés, com toda a sua fraqueza, com toda a sua debilidade, e ele reconhece isso, né? E ele é muito sincero com Deus. Só que às vezes, irmãos, você tem que entender uma coisa: Deus, ele é Senhor sobre todas as coisas, tá? Muitas vezes as pessoas, você vê muito, às vezes, uma pessoa muito eloquente, nada contra, eu acho muito bonito, né? A pessoa que sabe desenvolver ali uma oratória, né? Uma interpretação, né? A pessoa que consegue dominar bem, né, as técnicas, né, da comunicação, pessoa que consegue fazer uma boa leitura sem tropeço, sem gaguejar, né? Enfim, tudo isso é muito bom. Tudo isso é bom. E você deve buscar e prezar por essas coisas. Mas entenda uma coisa. Entenda uma coisa. Tá? Não é a filosofia, embora seja importante. Não é a ciência, embora seja importante. Não é a hermenêutica, embora seja importante, né? A teologia em si, a exegese, né? Embora seja muito importante, você deve buscar isso para que você desenvolva até mesmo a sua técnica, né? O seu conhecimento. Porém, quando Deus quer fazer, ele vai fazer. E muitas vezes nós queremos nos acovardar. Moisés, né, ele tentou ali se acovardar primeiro. Moisés estava naquela situação lá, né, de ter fugido do Egito, né? Enfim, estava trabalhando ali para o seu sogro, já tinha ali uma família ali, e estava no seu, né, no seu conforto ali, vamos dizer assim, né? E ele mesmo diz que ele era de duros lábios, né? Ou de duras palavras em algumas traduções. Né? E ele se achava limitado por conta dessas coisas. Se achava incapaz por conta dessas coisas, né? E a palavra diz que Deus se ira contra ele. Ô, Moisés, se eu tô mandando você, rapaz. Aí Deus ainda falou: vou mandar o teu irmão junto com você, né? Mas é você. É você o escolhido. É você o escolhido. Davi, quando ele é escolhido, ele não rejeita, não. Ele espera o tempo de Deus, né? Mas ele não rejeita. Muito pelo contrário, ele já mostra o seu valor, né? Ali, quando ele enfrenta o gigante, quando todos os grandes guerreiros de Israel estavam se acovardando, ele já mostra quem ele era ali, né?
já Moisés, ele já fica naquela situação ali, temeroso, né, se achando incapaz, né, de atender ali o chamado de Deus. E isso é muito comum. Por exemplo, você às vezes você vai para uma igreja e você chega lá, você encontra lá os bacharéis, né, os grandes teólogos, aquele músico afinadíssimo, aquele instrumentista afinadíssimo, aquele evangelista renomado, aquele missionário que já viajou por toda a África, por todo o Oriente Médio, né, por toda a Ásia, é até mais que Paulo, né? E às vezes você fica intimidado diante de, né, desses homens e dessas mulheres. Tem pessoas que você escuta a pessoa abrir a boca, só na paz do Senhor você já treme na base. E aí daqui a pouco o camarada começa ali a exibir ali os seus talentos, né? E aí você fica, meu Deus, o que que eu vou falar aqui? O que que eu vim fazer aqui? Aí daqui a pouco alguém vai te dar aquela oportunidade. Aí você é muito tímido, né? Ou vai cantar, ou vai trazer ali uma saudação. Entenda o seguinte, meu irmão: quando Deus chama, Ele capacita. Quando Deus... Olha, deixa eu falar uma coisa para você. Eu já comecei no Evangelho, eu já estava, né, com os meus 30 anos, é, 29 anos. Não lembro exatamente, mas era isso mesmo. 28, 29 anos. E a gente, quando começa, a gente quer, né? Eu largava a Bíblia, lendo Bíblia quase que o dia inteiro, né? E aí, é claro, a gente vai ali no trivial ali, né? Mateus, Marcos, Lucas, João, Atos, né? Novo Testamento. O Antigo Testamento, a gente começa, né, a dar uma engatinhada e tal. Aquela... Eu comigo foi assim, né? Mas olha, e aí, é, obviamente não foi no mesmo dia, né? Mas depois de um tempo, né? É claro que o conhecimento que eu tinha naquela época era muito, muito, muito pouco, né? Muito aquém do conhecimento que eu tenho hoje, embora que hoje eu também não tenha um grande conhecimento, né? Mas em relação a antigamente, hoje eu tô catedrático em relação a mim mesmo, tá? E antigamente. Longe de mim querer me comparar a outras pessoas de maneira nenhuma. Estou me comparando a mim mesmo de 30 anos atrás, tá, gente? E aí, deixa eu falar uma coisa. Foi a época que eu mais ganhei almas para o Senhor. Ali, ó, no feijão com arroz, como diz o ditado, café com leite. Mateus, Marcos, Lucas, João e Atos dos Apóstolos. O que a gente mais lia nos nossos cultos, naquela pequena garagem onde tudo começou. Ali nós ganhamos muitas almas para o Senhor, sabe? E eu não me acovardei, não. Hoje em dia, eu confesso para você que ao ouvir algumas pessoas falarem, a gente fala, poxa vida, que maravilha, né? Que maravilha. E com certeza alguém que nos ouve falar também é assim, né? E funciona. Nunca vi ninguém dizer isso para mim. Mas eu acho que deve ter alguém que gosta do jeito, da forma como a gente fala, da forma como a gente explana, como a gente interpreta certas, né? Enfim, eu vejo pessoas e fico maravilhado, né? Mas eu confesso para você que às vezes bate sim, principalmente quando a gente é chamado para pregar, bate sim um friozinho, né, na barriga, um suor, né, nas mãos, aquele suor frio, né? E olha que já são 30 anos de evangelho. Quando Deus chama, Deus capacita. Então não
se acovarde, não dispense, não abra mão daquilo

dispense, não abra mão daquilo que Deus te chamou para fazer. Ainda que aos seus olhos, e talvez até aos olhos de outras pessoas, você seja incapaz, les incompetent, né? Incompetente. Vá e faça, porque certamente Deus te encherá. E não te espantes, não te acovarde, porque Deus é contigo. Eu me lembro que a minha amada filha, que já descansa no Senhor há alguns anos, ela sonhava em ser cantora profissional. Nunca alcançou. Até porque no início ela era péssima, a voz era horrível, desafinada, enfim. E a igreja da qual ela congregava, né, ser uma igreja pequena, aquela igreja que dá muita oportunidade para todo mundo, e ela também tinha a oportunidade dela lá. Mas ali haviam algumas meninas que cantavam e cantam muito bem. É inegável que hoje em dia essas mulheres amaduras, né, cantam perfeitamente, cantavam e cantam perfeitamente. E por esse fato, elas, é coisa de jovem, né, debochavam, riam, faziam caçoada da minha filha ali desafinando ao cantar. E ela chorava muito, se entristecia muito por conta disso. Mas a gente foi aconselhando e ela começou a praticar. Ela entrou numa escola de canto, de música, desenvolveu e acabou virando uma líder, né, de louvor. Aí já em uma outra igreja, muito grande, né, se tornou professora de música, professora de canto, tocava alguns instrumentos e o Senhor achou melhor levá-la. Aonde eu quero chegar com isso aqui? Talvez você olhe para você mesmo e você se ache incapaz, como Moisés se achou incapaz. Mas quando Deus quer, Deus faz de um Zé ninguém alguém que vai salvar uma nação. Deus faz de um jovem fedorento, né? Porque Davi devia ter um cheirinho meio desagradável, né? Vivia lá no meio das cabritas e dos bodes, não podia andar com cheiro de rosas, né? O troço ali devia ser difícil, né? E no entanto, Deus vai, levanta o pequeno Davi e o transforma num grande homem, o rei da nação de Israel, um homem chamado segundo o coração de Deus, que teve sim os seus altos e baixos, pagou pelos seus pecados, mas é o grande rei Davi. E Moisés, o homem tímido, trôpego nas palavras, de duros lábios, se achava incapaz. Deus, é interessante isso, né? Deus não poderia ter tocado ali nos lábios de Moisés e ter, ele não sabe se exatamente qual era, né? Mas não poderia ter consertado ali, aspas, o defeito? Poderia, né? Mas Deus colocou alguém ao lado de Moisés para que Moisés pudesse ter força e ser encorajado. E aí vai um conselho para você. Você que talvez seja extremamente capacitado, poliglota, né, formado nas ciências, né, cursado, ministro, teólogo, bacharel, músico, extremamente capacitado. E aí você olha para aquele que está, né, hierarquicamente, vamos dizer assim, acima de você, e você o julga. Nossa, não sabe nem falar de

Porque Deus não olha como o homem olha. Deus não vê como o homem vê. Ele diz isso ao profeta. Você está julgando pela aparência. E eu olho o coração. É aí que está a chave. Deus olhou para o coração de Moisés e viu a sinceridade. E viu a capacidade de Moisés. Embora que naquele momento ali nem ele mesmo queria. Senhor, manda outro, manda que eu sei quem quiser. Mas não mande a mim, não. E aí Deus vai, Moisés, ó, quem foi que fez? Você que vai. Você está me entendendo? Então que nessa manhã, meu amado irmão, entenda que o seu chamado, olha, que ainda que nem seja para liderar, mas exerça o seu chamado com amor, com fervor, com afinco, com dedicação. Acima de tudo, obedecendo ao chamado que o Senhor tem na sua vida. Se Deus chamou, faça, porque Ele vai sustentar. Não se acovarde pela sua aparência, pela sua beleza humana, né? Ou talvez pela sua vestimenta, ou talvez pela sua fala. Não há? Alguns dizem que Moisés era gago, outros dizem que ele tropeçava nas palavras. Mas Deus fez de Moisés um tipo de Cristo, né? Fez um tipo de Cristo, o Salvador, o Remidor de uma nação. Quem sabe, Deus não quer fazer de você o Remidor da sua família, dos seus amigos, da sociedade a qual você vive. Quem sabe Deus não quer fazer de você um exemplo? Porque Deus pega sim os pequeninos e coloca em lugares altos. Deus faz sim das coisas pequenas, grandes. Deus faz sim daqueles que são desprezíveis, homens notáveis. Deus faz. Aqueles que são rejeitados, Deus faz. Não é? E existem vários exemplos disso aí. Amém? Que nessa manhã você venha despertar para o chamado de Deus na sua vida. Não se acovarde, não se detenha, mas ouça o chamado de Deus. Não fique olhando para as pessoas, comparando-as com você. Ah, mas fulano canta melhor. Ah, mas fulano toca melhor. Ah, mas fulano tem uma oratória impecável. Foi você que Deus chamou. É você que Deus vai usar. Sabe? É você que Deus vai usar. Às vezes você olha uma igreja, o pastor às vezes não sabe nem falar direito, né? E a igreja está crescendo, a igreja está prosperando. Pastor simples, não anda de carro zero, carro top, não tem uma boa oratória, um bom linguajar, não domina, né, o hebraico, não domina o grego, né? Pois é. Mas é aquele que Deus escolheu para aquele local ali. E a obra prospera. Eu conheço casos assim. Então que nessa manhã, meu amado, você se levante. Que nessa manhã, minha amada, você não permita que as afrontas, que os olhares, que o desprezo das pessoas venham impedir que você... E interessante que Moisés estava preocupado com isso, né? Moisés estava preocupado com isso. Então não permita, né, que as coisas humanas venham impedir o chamado que Deus tem na sua vida. Que você seja muito abençoado nesse dia de hoje. E que você se decida. E que você entenda. Se Deus chamou, eu vou fazer. Porque Ele é comigo. Não tem como dar errado. Vai dar certo. Amém?

Que Deus te abençoe. Toma posse, meu irmão, porque é de Deus. Um grande dia para você. E a gente se encontra amanhã a partir das 8 horas. Tá certo? Grande abraço. E até lá. Deus abençoe. Tchau.

Rocha. A passarela é toda sua, meu filho.

O objetivo é concluirmos o estudo do capítulo 3 de Malaquias. Vamos estudar apenas um versículo, o último verso desse capítulo. Vamos refletir sobre Malaquias 3:18. Esse verso, assim como 3:10, é um dos mais conhecidos desse livro profético. E sendo assim, já o apresento a você para que tenhamos plena consciência sobre o que discorreremos nesses próximos minutos. Diz assim a palavra de Deus: então vereis outra vez a diferença entre o justo e o perverso, entre o que serve a Deus e o que não serve. Malaquias 3:18. Querido amigo, nós vamos conversar, vamos estudar, vamos refletir sobre a diferença que existe entre o justo e o ímpio. E você que tem sido fiel em nos acompanhar, sabe que nos últimos dois programas tratamos exatamente sobre esse tema, dividindo-o. Tratamos sobre os injustos e tratamos também sobre os justos. Hoje vamos tratar desse tema tão prático, fazendo um paralelo entre os dois tipos de vida. Pois, como disse o Senhor, através do seu servo Malaquias, a diferença entre esses dois tipos de vidas será finalmente revelada. Pode ser que no presente tenhamos dificuldade de perceber essa diferença, mas Deus, que a tudo vê e a todos conhece, sabe distinguir bem, muito bem, um tipo de vida do outro. E nos dias finais, quando da volta do Senhor Jesus, o Messias prometido, certamente essa diferença ficará evidente, ficará totalmente perceptível. Embora tenhamos alguma dificuldade de perceber as diferenças entre justos e injustos, podemos alistar algumas áreas em que os dois são completamente distintos, pois o próprio texto descreve que o justo é aquele que serve o Senhor e o injusto é aquele que não serve o Senhor. Mas em que áreas podemos ver essa diferença? Primeiro, naquilo que ocupa a mente de cada um, podemos ver diferenças. O injusto maquina o mal, conforme Salmo 36:4, 140:2 e conforme Provérbios 6:14. Enquanto isso, o justo ocupa o seu pensamento com virtudes, com tudo aquilo que agrada a Deus, conforme Filipenses 4:8-9 e Colossenses 3:1-3. Em segundo lugar, numa outra área, naquilo sobre o que repousa o olhar de cada um, podemos ver também diferenças. O injusto, além de ter o seu olhar cego por Satanás, conforme 2 Coríntios 4:4, ele tem como foco a soberba e a altivez, a arrogância. Veja lá em Salmos 18:27, Salmos 101, versículo 5, e também em Provérbios 6:17. Enquanto isso, o justo ocupa o seu olhar com o socorro que pode obter de Deus. Salmos 121:1, eleva os meus olhos para o monte, de onde me virá o socorro. Salmo 123:1-2 e Mateus 6:22-23. Uma outra área, nós podemos também ver essa diferença. Que área que é essa? Naquilo sobre o que atentam os ouvidos de ambos, podemos ver diferenças. O injusto prefere não ouvir a verdade, conforme João 8:32-47. Na verdade, eles procuram ouvir aqueles que lhes satisfazem, conforme 2 Timóteo 4:3-4. Enquanto isso, o justo procura ouvir a voz de Deus, Salmo 44:1, Salmo 85:8. E ele procura também dar atenção aos ensinos de Jesus, conforme fez Maria, que assentou-se aos pés do Mestre para ouvi-lo, Lucas 10:38-42. Em quarto lugar, uma outra área em que podemos ver essas diferenças, naquilo sobre o que falam, podemos ver diferenças claras. O injusto blasfema contra Deus dizendo: não há Deus, Salmo 14:1 e 53:1.
Os seus lábios estão cheios de maldições, de mentiras, de ameaças, de violências, de maldade, conforme, por exemplo, Salmo 10, versículo 7. Enquanto isso, o justo usa a sua boca para transmitir palavras edificantes, palavras que transmitem graça, conforme Efésios 4, 29. As palavras dos justos são temperadas e são agradáveis, conforme Colossenses 4, 6. E ao falarem uns com os outros, conforme o nosso texto nos diz, o Senhor atentava e os ouvia. Malaquias 3, 16. Nós estudamos esse texto no programa passado. E em quinto lugar, uma outra área que é possível detectarmos essa diferença é na área onde se colocam as mãos dos justos e dos injustos. Nessa

dos justos e dos injustos. Nessa área, nós também podemos ver diferenças. O injusto tem em suas mãos sangue inocente. Provérbios 1:11, Provérbios 1:16, Provérbios 6:17, Provérbios 28:17 e Miqueias 7:3. Enquanto isso, o justo ergue as suas mãos para orar e para adorar, conforme Salmo 47:1, 63:4. Mas ele também ergue suas mãos para abençoar, conforme Êxodo 17:11 e 1 Timóteo 2:8. Querido amigo, então, baseando-nos novamente nessa palavra de Deus, então outra vez vereis a diferença entre o justo e o ímpio, entre o que serve a Deus e o que não serve. Através de Malaquias podemos ver o cumprimento literal das mesmas palavras nos nossos dias. É, esses dias que antecedem a vinda ou o retorno do Messias, o Senhor Jesus. Querido amigo, podemos fazer um paralelo com as palavras do evangelista João no livro da Revelação, Apocalipse, que estudaremos logo a seguir, depois de Malaquias, em que João registra essas palavras. Disse-me ainda, não seles as palavras da profecia desse livro, porque o tempo está próximo. Continue o injusto fazendo injustiça, mas continue o imundo sendo ainda mais imundo. O justo continue na prática da justiça, e o santo continue a se santificar. Eis que venho sem demora, e comigo está o galardão que tenho para retribuir a cada um segundo as suas obras. Eu sou o Alfa e o Ômega, o primeiro e o último, o princípio e o fim. Bem-aventurados aqueles que lavam as suas vestiduras no sangue do Cordeiro, para que lhes assista o direito à árvore da vida e entrem na cidade pelas suas portas. Apocalipse 22, 10 a 14. Querido amigo, é de deixar realmente triste o coração daqueles que temem verdadeiramente a Deus e andam no seu caminho? É de deixar triste o coração daqueles que guardam os mandamentos de Deus e o testemunho do Cordeiro? Por quê? Porque vemos até dentro do santuário abominação. É, essa é uma constatação que temos que fazer. Há dentro dos templos evangélicos, há em nossas igrejas, há em nossas comunidades, pessoas que ainda andam envolvidas com furtos, corrupção, deslealdade em todos os níveis, inclusive com a deslealdade e a infidelidade conjugal. Pessoas que estão entre nós, estão envolvidas com mentira, são praticantes e amantes da mentira, invejosos, traidores, corruptos. E por isso, então, temos que refletir, temos e podemos refletir sobre esse texto, dando-lhe o seguinte título. Expressão do próprio texto, a diferença entre os justos e os ímpios. Eu quero repetir e espero que você tenha condições de anotar. Com base em Malaquias 3:18, o título é A diferença entre os justos e os injustos. Muito bem. O Salmo 73 novamente é a passagem paralela mais apropriada para percebermos o espírito desse texto. Nos versos desse texto profético, Malaquias demonstra que essa diferença fundamental entre os perversos e os piedosos não está visível apenas aos nossos olhos. Malaquias demonstra que a diferença entre os perversos e os piedosos, entre os injustos e os justos, está sendo percebida, já vai sendo percebida pelo Senhor. Não é alguma coisa que vai acontecer apenas lá no final dos tempos. Não, o Senhor já vai percebendo agora. O Senhor atenta, o Senhor ouve, o Senhor registra o nome e os atos daqueles que o temem, daqueles que vivem piedosamente. Essa diferença entre os perversos e piedosos, entre os injustos e os justos, ao final, aí

0: sim, ela será declarada no futuro, no dia que está sendo preparado pelo próprio Senhor para a sua gloriosa manifestação. Então, com essas ideias em mente, podemos resumir esse texto afirmando que a sua mensagem desafiadora para nós é vista nessa frase: é importante que vivamos sempre tendo em vista a diferença entre os justos e os injustos. Eu repito, esse é o princípio, esse é o desafio que o texto nos dá. É importante que vivamos sempre tendo em vista a diferença entre os justos e os injustos, entre os ímpios e os justos, entre os perversos e os piedosos. Querido amigo, esses versículos nos mostram três aspectos dessa diferença entre os justos e os ímpios. O primeiro aspecto se percebe ao observar a vida dos ímpios. Quem são esses? São aqueles que não se apercebem do dia do Senhor. Eu leio para você os versículos 13, 14 e 15 de Malaquias. Ali, nós vamos ver as suas características, as suas conversas, os seus comportamentos e também nós vamos ver o seu cinismo. Malaquias 3, 13, 14 e 15 diz assim: as vossas palavras foram duras para mim, diz o Senhor, mas vós dizeis: que temos falado contra ti? Vós dizeis: inútil é servir a Deus. Que nos aproveitou termos cuidado em guardar os seus preceitos e andar de luto diante do Senhor dos Exércitos? Ora, pois nós reputamos por felizes os soberbos, também os que cometem impiedade e prosperam. Sim, eles tentam ao Senhor e escapam. Querido amigo, que características podemos perceber na vida desses injustos? Falam duramente contra o Senhor. Não estão mais guardando os mandamentos do Senhor. Eles estão desanimados. Eles não temem mais a Deus. Isso é, não levam mais Deus a sério. E nós precisamos ter cuidado, porque o que nos incomoda é que os partidários do mal andam em seus próprios caminhos e parece que Deus permite isso. E nós temos que ter cuidado, pois com isso estamos atacando o caráter de Deus. Mas quais são as suas conversas? Versículos 14 e 15 nos mostram o seguinte: a conversa desses homens ímpios é a seguinte: olha, não vale a pena, é inútil servir a Deus. O que adianta obedecê-lo? Os soberbos é que são felizes. Os arrogantes, os orgulhosos é que são felizes. Os ímpios é que prosperam. É interessante que essas palavras descritas aqui são as mesmas palavras descritas no Salmo 73, como nós dissemos no início do programa. É um salmo muito apropriado, que casa muito bem com essa passagem de Malaquias. Essas pessoas tentam ao Senhor e escapam. Será, na verdade, que eles escapam? É interessante. Vamos responder isso daqui a pouquinho. Nós vimos as suas características, vimos as suas conversas, agora vemos os seus comportamentos. Qual é o comportamento desses injustos? Eles andam de luto. Eles estão praticando tradições humanas. Essa é uma expressão muito interessante no hebraico. Eles estão sujos de terra. Não havia lei para isso, querido amigo. Queriam demonstrar, sim, era muita piedade, muita santidade, muito temor, mas só no exterior. O indivíduo que não leva Deus a sério começa a praticar coisas que a tradição pede, que a tradição exige, pensando que com isso Deus vai abençoá-lo. Infelizmente, eles estão completamente errados. Por isso, podemos destacar também o seu cinismo. No versículo 13, eles reagem de uma maneira completamente cínica. Quando Deus fala que eles têm falado duramente, eles perguntam: ué, mas nós temos falado contra o Senhor? O que que nós temos falado contra o Senhor? Querido amigo, isso é hipocrisia, isso é cinismo, é um desprezo à palavra de Deus, é um desprezo à avaliação de Deus, é um coração duro que não reconhece o erro. Eles estão se auto-enganando. Na verdade, essas pessoas não escapam de Deus. Versículo 15, eles tentam ao Senhor, mas não escapam do juízo do nosso Deus. O segundo aspecto se percebe ao observar a vida dos justos. Esses justos são aqueles que vivem tendo em vista o dia do Senhor. Esses veem a vida sob o prisma de Deus. Versículos 16 e 17. E eu leio para você esses dois versículos que nós estudamos também no programa passado. Então os que temiam ao Senhor falavam uns aos outros, o Senhor atentava e ouvia. Havia um memorial escrito diante dele para os que temem ao Senhor e para os que se lembram do seu nome. Então eles serão para mim particular tesouro naquele dia que prepararei, diz o Senhor dos Exércitos, e poupá-los-ei, como o homem poupa seu filho que o serve. Querido amigo, nós temos que perceber aqui, na vida desses justos, as suas características, os seus comportamentos, a sua confiança e o seu crédito. Que características têm esses justos? Eles temem o Senhor, isso é, levam Deus a sério, obedecem os seus mandamentos, continuam a crer que o certo é andar de um modo digno. Essa é uma característica de um homem justo. Ele teme a Deus e aborrece o mal. Ele teme a Deus e odeia o pecado. O seu comportamento é muito claramente descrito. Eles têm comunhão uns com os outros. Eles falam uns com os outros. E falam sobre o quê? Falam sobre as coisas de Deus. Eles se lembram do nome do Senhor. O que é muito interessante é que, se você é uma pessoa justa, você vai se reunir com outros justos e haverá perfeita comunhão. E esse é um comportamento que se destaca na vida dos justos. Em terceiro lugar, vemos nesses versos a confiança desses justos. Eles confiam em Deus, sabendo que Deus é aquele que atenta para eles, é aquele que os ouve. Agora, querido amigo, isso é muito interessante. As nossas ações, as nossas reações estão sendo registradas por Deus. E certamente Deus se agrada quando vê um grupo de fiéis se comunicando, se envolvendo, se edificando mutuamente. E qual é o crédito desses que são justos? No versículo 17 nós encontramos o crédito. Deus recompensa a cada um deles. Eles são para Deus um tesouro particular. Deus está polindo as nossas vidas, fazendo com que sejamos pedras bonitas nesse tesouro que Ele tem para mostrar por toda a eternidade. Mas uma outra figura muito interessante é que o Senhor nos trata os justos como aqueles que são seus filhos queridos. Assim como um pai trata o seu filho querido, assim o Senhor nos trata também. Em terceiro e último lugar, chegamos ao terceiro aspecto que se percebe ao observarmos a consequência dos dois tipos de vida. O injusto pode prosperar nessa vida, mas na vida que realmente vale a pena, ele é pobre, miserável, cego e nu. O injusto comete um grande erro, um grande engano. Ele pensa que pode escapar de Deus, e pode até nesses dias, mas um dia ele verificará que Deus vai puni-lo. O justo percebe o amor de Deus e tem certeza de que passará a eternidade com Deus. O justo percebe que Deus o ama profundamente e que a eternidade está reservada para ele. Quero concluir então dizendo mais uma vez para você o versículo 18. Então vereis outra vez a diferença entre o justo e o perverso, entre aquele que serve a Deus e o que não serve. Querido amigo, a definição está com você. Eu espero que você, inspirado pelo Espírito Santo, tenha decidido ser justo, tenha decidido servir o Senhor. Um grande abraço, que o Senhor te abençoe e até o próximo programa.
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1: Bom dia, pasmem. Senador Jacques Wagner, líder do governo no Senado, entrou no Supremo contra a investigação que apurou tudo isso que a gente já sabe sobre ele. E suas ligações com Vorcaro, estando a serviço de Vorcaro, aquele costume de Vorcaro de dar apartamento para as pessoas, né? Vocês lembram que o próprio ex-presidente do Banco de Brasília ganhou um apartamento, tem uma conversa de Vorcaro com a namorada dele dizendo que o Moraes está aqui em Campos de Jordão, está gostando do apartamento, né? E o Jacques Wagner tem um apartamento. Tem euros e dólares guardado no hotel em que ele fica em Brasília, é incrível, guardava no hotel. E dá uns 500 mil, meio milhão, podia dar de entrada para o apartamento. Né? Só que o que ele conta sobre o apartamento não é o que a Polícia Federal está descobrindo. Né? E ele diz que os euros e os dólares são diárias do Senado. Mas como ele recebeu a diária e não viajou, ficou guardado? Não entendi. Agora, se ele não gastou a diária, tem que devolver, que é dinheiro do povo. Não, a diária é só para compensar os gastos da viagem. Né? Mas, enfim, faz parte, né, da régua moral que está aqui nesse país. Né? Ele entrou no Supremo dizendo que foi investigação indevida, portanto, não valeu, é nula, esqueçam tudo que foi descoberto. Incrível. Né? E tem outra. O Lindbergh Farias pediu para o relator do inquérito do fim do mundo, ministro Moraes, para investigar o dinheiro de Vorcaro para o filme sobre a vida de Bolsonaro. E ministro Moraes pediu a posição da Procuradoria-Geral da República, como é obrigatório, menos na criação do inquérito do fim do mundo, que não foi obrigatório. Né? Portanto, foi nula a criação, né? Mas enfim, aqui no Brasil a gente está vendo essas coisas. E aí a Procuradoria-Geral da República disse, não, o relator disso aí não é Moraes. O relator dos casos Master é André Mendonça. E aí Moraes agora entregou para o presidente Supremo, Fachin, para decidir essa história. E tem mais uma, agora se descobriu que a cunhada de Hugo Mota, presidente da Câmara, que recebeu um empréstimo de 22 milhões, que coisa, né? Ela deve ser uma grande empresária para ter um empréstimo de 22 milhões, ela deu de garantia bens no valor de 100 mil reais. Pode ser sido um carro até, né? 100 mil reais para garantir 22 milhões, que milagre. O pessoal usa, né? Quem tem cunhada, como Hugo Mota, quem tem enteado como o Wagner, né? Quem tem esposa como Moraes, quem tem irmãos, inclusive um padre como Toffoli, né? Todo, é uma questão, família, né? Família é forte. Meu Deus, coisas tão óbvias que a gente está assistindo aqui. Será que a gente resolve? Para resolver, por exemplo, tem que ter um Senado forte depois dessa eleição. De Brasília, Alexandre Garcia.
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Já são 10 anos andando todo o Brasil. 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
1: Paris, 23 de junho de 2026. Essas são as principais notícias desta terça. A primeira rodada de negociações técnicas na Suíça, após a assinatura de um protocolo de acordo entre os Estados Unidos e o Irã na semana passada, foram concluídas ontem à noite. Nessa manhã, o regime iraniano anunciou a criação de grupos de trabalho dedicados principalmente à questão do nuclear e ao levantamento das sanções americanas. Os Estados Unidos anunciaram ter suspendido por 2 meses as sanções ao petróleo iraniano e garantiram que o Irã voltará a receber inspetores da Agência Internacional de Energia Atômica, o que a diplomacia iraniana refutou nessa manhã. Ontem, o principal negociador iraniano, Mohammad Ghalibaf, afirmou que o Estreito de Hormuz será administrado por

seu país. Na segunda, ao menos 36 navios atravessaram o estreito, um recorde desde o início da guerra no Oriente Médio. O resultado do referendo do Brexit, que determinou a saída do Reino Unido da União Europeia, completa 10 anos hoje, um dia após a renúncia do primeiro-ministro britânico Keir Starmer. Esse, que é um dos líderes mais impopulares da história do Reino Unido, abre caminho para o carismático Andy Burnham, ex-prefeito de Manchester, que muitos acreditam estar mais alinhados aos problemas enfrentados no país. Os candidatos a suceder Starmer no Partido Trabalhista poderão se declarar a partir de 9 de julho, mas o novo primeiro-ministro só será anunciado em setembro. A Itália decretou alerta vermelho ao calor em 15 cidades, entre elas Roma e Milão. Na Espanha, quase todo o território está sob vigilância ao calor. Os termômetros marcam 40 graus no nordeste do país nesta terça. Aqui na França, quase 40 milhões de pessoas, 90% da população, é afetada pelo calor. Um novo recorde deve ser batido hoje, depois de temperaturas inéditas já registradas na véspera. No centro do país, os termômetros ultrapassaram os 43 graus. No sudoeste da França, uma central nuclear teve de ser desligada na noite de ontem por causa do calor. No Peru, pouco mais de duas semanas após o segundo turno das eleições presidenciais, o candidato da esquerda, Roberto Sánchez, apresentou ontem um recurso para anular os votos dos peruanos no exterior. Ele alega supostas irregularidades administrativas e no organismo eleitoral na votação no exterior. A medida poderia afetar quase 300 mil votos, no momento em que a apuração indica uma vantagem de 40 mil votos a Keiko Fujimori.

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O primeiro-ministro do Reino Unido, Keir Starmer, renunciou ao cargo após comunicar sua decisão ao rei Charles. A notícia gerou grande repercussão e incerteza no cenário político britânico, com o mercado reagindo e a libra esterlina sob pressão. A saída de Starmer, que em sua declaração afirmou ter transformado o Partido Trabalhista, pode atrasar negociações importantes entre Londres e outros países, incluindo o Brasil, em meio a uma crise política. Líderes mundiais já começaram a reagir à renúncia, e a expectativa agora se volta para os próximos passos da política britânica e a escolha de um novo líder para o país.

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Ministério da Ciência, Tecnologia e Inovação lançou o projeto Residência em Tecnologias Quânticas, uma iniciativa para formar especialistas e impulsionar as Deep Techs brasileiras. O programa, que teve seu lançamento oficial em João Pessoa, busca elevar o patamar do Brasil na disputa tecnológica mundial. Com um investimento de aproximadamente 200 milhões de reais, o projeto não se limita apenas à tecnologia do computador quântico, mas também visa desenvolver componentes estratégicos e apoiar pesquisas em áreas como inteligência artificial, saúde e segurança digital. Além disso, o programa dará origem a um hub nacional de experimentação quântica, promovendo o compartilhamento de laboratórios, equipamentos e conhecimento especializado entre pesquisadores, universidades e empresas, descentralizando os investimentos em ciência e tecnologia.

A inadimplência de aluguel no Brasil registrou um leve aumento em maio, atingindo 3,22%, após um período de estabilidade. O índice de inadimplência locatícia, da Superlógica, aponta um avanço de 0,04 ponto percentual, em relação a abril, quando o índice estava em 3,18%. Os contratos residenciais e comerciais de até R$ 1.000 foram os que apresentaram as maiores taxas de inadimplência, com 6,31% e 7,60%, respectivamente. Curiosamente, aluguéis acima de R$ 13.000 também mostraram um avanço significativo, com a inadimplência residencial subindo para 6,16% em maio. O Nordeste manteve a maior taxa regional de inadimplência, com 5,39%, enquanto a região Sul registrou a menor, com 2,67%. Especialistas indicam que a inflação e os juros altos continuam a impactar o orçamento das famílias e a capacidade de pagamento dos inquilinos.

o Instituto de Pesquisas Tecnológicas, apresentou em São José dos Campos um veículo movido a hidrogênio, marcando um importante avanço para a mobilidade sustentável no Brasil. O automóvel percorreu 140 quilômetros entre São Paulo e São José, consumindo apenas 1 kg do combustível produzido pelo próprio Instituto. O veículo utilizado no teste foi um Toyota Mirai, equipado com tecnologia de célula a combustível, que transforma o hidrogênio em eletricidade. A demonstração prática reforça que o hidrogênio não é apenas uma tecnologia do futuro, mas uma solução já disponível. O desafio agora é ampliar a escala de produção, reduzir custos e criar as condições para que essa alternativa ganhe espaço na matriz energética e na mobilidade brasileira. O IPT atua em toda a cadeia tecnológica do hidrogênio, desde a pesquisa e produção até o armazenamento e distribuição.

população, estabelecendo critérios rigorosos de avaliação para os estudantes de medicina. Um dos pontos centrais da nova política é a obrigatoriedade da aprovação em um exame nacional, o ENAMED, para o exercício profissional da medicina. Este exame será fundamental para a obtenção do registro profissional. Além disso, o ENAMED substituirá a prova teórica do Revalida, o exame aplicado a médicos formados no exterior que buscam validar seus diplomas no Brasil, padronizando e elevando o nível da avaliação.

O governo do Brasil anunciou a criação de uma nova política integrada para a formação médica no país. A medida visa garantir a qualidade do atendimento à população.

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1: Tu te levantarás e terás piedade de Sião, pois o tempo de te compadeceres dela, o tempo determinado, já chegou. Porque os teus servos têm prazer nas suas pedras e se compadecem do seu pó. Salmo 102, 13 e 14. Um homem egoísta, quando está em apuros, é muito difícil de ser confortado, pois as fontes do seu conforto ficam inteiramente dentro de si mesmo, e quando ele está triste, todos os seus mananciais ficam secos. No entanto, um homem de grande coração, cheio de generosidade cristã, tem outras fontes para se abastecer com conforto, além daquelas que se encontram dentro dele. Em primeiro lugar, ele pode ir ao seu Deus e encontrar ajuda abundante. Ele pode descobrir argumentos de consolo para as coisas relativas ao mundo em geral, ao seu país e, acima de tudo, à Igreja. Nesse salmo, Davi estava extremamente aflito. Ele escreveu: "Sou semelhante ao pelicano no deserto, sou como um mocho nas solidões. Vigio, sou como o pardal solitário no telhado." Salmo 102, 6 e 7. A única maneira pela qual ele poderia ser consolado era através da reflexão de que Deus se levantaria e teria piedade de Sião. Se ele estava triste, contudo Sião prosperaria. Apesar de seu estado triste, Sião se levantaria. Cristão, aprendas a confortar a ti mesmo no relacionamento gracioso de Deus para com a sua Igreja. Porventura, aquilo que é tão caro ao teu Mestre não deveria ser também caro para ti, acima de tudo? Que embora o teu caminho seja tenebroso, não podes tu alegrar o teu coração com os triunfos da sua cruz e a dispersão de sua verdade? Nossos problemas pessoais são esquecidos quando olhamos não apenas para aquilo que Deus já fez e está fazendo para Sião, mas nas coisas gloriosas que Ele ainda fará por sua Igreja. Experimente esta receita, ó crente. Sempre que estiveres triste de coração e em tristeza de espírito, esqueça de ti mesmo e das tuas pequenas preocupações, e busque o bem-estar e a prosperidade de Sião. Quando dobrares o teu joelho em oração a Deus, não limite a tua petição ao círculo estreito da tua própria vida, embora estejas passando por provações, mas envie as tuas orações pela prosperidade da Igreja. Orai pela paz de Jerusalém. Salmo 122, 6. E a tua alma será revigorada.
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0: O corpo do músico Oliver Tree chegou aos Estados Unidos após sua morte em um acidente de helicóptero no Rio de Janeiro. A família confirmou que o corpo do artista foi transportado para a Califórnia. Oliver Tree foi uma das 6 vítimas fatais da colisão entre 2 helicópteros, ocorrida no dia 14 de junho. A tragédia chocou fãs e a indústria musical, que lamentam a perda do talentoso artista. O acidente no Rio de Janeiro gerou grande repercussão e a chegada do corpo aos Estados Unidos marca mais uma etapa do doloroso processo para familiares e amigos. As investigações sobre as causas da colisão continuam.
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2: Bendize a minha alma, Senhor, e tudo que há em mim, bendiga o seu santo nome. Bendize a minha alma, Senhor, e não te esqueça.

República Democrática do Congo enfrenta um agravamento da crise de saúde, com o número de casos de ebola ultrapassando a marca de 1.000. O boletim mais recente aponta para uma escalada preocupante da doença, que continua a desafiar os esforços das autoridades de saúde locais e organizações internacionais. A luta contra o ebola exige mobilização e recursos para conter a propagação do vírus. A comunidade global reforça a necessidade de apoio humanitário e médico à República Democrática do Congo para controlar a epidemia. A situação destaca a fragilidade dos sistemas de saúde em algumas regiões e a urgência de ações coordenadas para salvar vidas.

A venda de antenas digitais no Brasil registrou um aumento impressionante de 250% entre maio e junho de 2026, impulsionado pela Copa do Mundo. O súbito interesse dos consumidores é atribuído a uma campanha de Globo e SBT contra a Cazé TV, visando evitar o delay na transmissão dos jogos. Dados exclusivos obtidos pela coluna Outro Canal do F5, com confirmação da Amazon e Shopee, revelam que o crescimento é comparável à quantidade média de produtos vendidos durante todo o ano de 2025. Os preços das antenas variam de R$ 20 a R$ 200, dependendo da potência e tamanho. Este fenômeno de consumo mostra o impacto das disputas por audiência e a busca dos torcedores pela melhor experiência ao assistir aos jogos do Mundial. A campanha de conscientização sobre

de calor sufocante se intensificou no oeste da Europa, com a França sendo o epicentro e decretando alerta vermelho, o nível máximo, em metade do país. Temperaturas entre 36 graus e 43 graus Celsius são esperadas, afetando milhões de habitantes. Este é o segundo episódio de calor extremo a atingir a Europa em menos de um mês, e especialistas alertam que a mudança climática, impulsionada pela atividade humana, torna esses fenômenos meteorológicos mais intensos. A situação remete à onda de calor de 2003, que causou mais de 70 mil mortes. Tragicamente, duas crianças

0: remete à onda de calor de 2003, que causou mais de 70 mil mortes. Tragicamente, duas crianças foram encontradas mortas dentro de um carro na França, e a principal hipótese é a onda de calor. Além disso, 3 idosos faleceram no sudoeste do país devido às altas temperaturas, e 13 pessoas se afogaram durante o fim de semana.
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0: mais uma parábola judaica, que certo dia a verdade e a mentira se encontraram. A mentira disse para a verdade: "Bom dia, dona verdade." E a verdade foi conferir se realmente era um bom dia. Olhou para o alto, não viu nuvens de chuva. Vários pássaros cantavam. E vendo que realmente era um bom dia, respondeu para a mentira: "Bom dia, dona mentira. Está muito calor hoje", disse a mentira. E a verdade, vendo que a mentira falava a verdade, relaxou. A mentira então convidou a verdade para se banhar no rio. Despiu-se de suas vestes, pulou na água e disse: "Venha, dona verdade, a água está uma delícia." E assim que a verdade, sem duvidar da mentira, tirou suas vestes e mergulhou, a mentira saiu da água e vestiu-se com as roupas da verdade e foi embora. A verdade, por sua vez, recusou-se a vestir-se com as vestes da mentira e, por não ter do que se envergonhar, saiu caminhando nua pela rua. E aos olhos de outras pessoas, era mais fácil aceitar a mentira vestida de verdade do que a verdade nua e crua. Cuidado! Hoje em dia há mentiras muito bem vestidas de verdade. Tenha então mais discernimento. A melhor maneira de conhecer bem uma mentira é conhecer bem a verdade. E não se esqueça que ainda é bem melhor uma triste verdade do que uma alegre mentira. Disse Jesus: "Eu sou o caminho, a verdade e a vida. Ninguém vem ao Pai senão por mim. Conhecereis a verdade, e a verdade vos libertará."
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3: 3:50.
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1: 4 horas. 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
3: A votação de saída do Reino Unido da União Europeia completa hoje uma década, em meio à renúncia de mais um primeiro-ministro britânico, anunciada nesta terça-feira. Vamos a Londres conversar com a correspondente Ula Rocha, que faz um apanhado do que mudou nesses últimos 10 anos. Bom dia, Ula. Começando nossa conversa com a queda do premier Keir Starmer.

0: problemas enfrentados no país e apontado como único capaz de conter a ascendência do arquiteto do divórcio do Reino Unido com a União Europeia, Nigel Farage. O líder do partido Reform comanda um movimento de extrema-direita e é temido tanto pelos conservadores moderados quanto por liberais com a pauta antimigratória, que continua sendo o ponto central e de discórdia da agenda política que motivou o Brexit. Mas, respondendo diretamente à sua pergunta, quase 60% dos britânicos, segundo pesquisa recente da Ipsos, votariam pelo retorno ao bloco europeu em um novo referendo. E o sentimento é diferente entre residentes daqui da Inglaterra, do País de Gales e da Escócia. Uma pesquisa do YouGov indicou que entre os escoceses, a insatisfação com o Brexit sobe para 75%.
1: Você mencionou a imigração como principal ponto de discussão no Reino Unido. As fronteiras do país estão mais controladas depois do Brexit?
0: Na época do referendo, o argumento imigratório era muito convincente. Estando dentro da União Europeia, o país não podia controlar completamente suas fronteiras. Durante um período em que vigorou o acordo de livre circulação de mercadorias e pessoas, o número de europeus vivendo aqui subiu substancialmente, o que era natural. Aí veio o Brexit, que muita gente acreditou ser o preço a se pagar para subir os muros de suas fronteiras e melhorar a economia. O que aconteceu? O número de imigrantes subiu. Sem os europeus, as universidades começaram a recrutar estudantes internacionais de outras partes do mundo que vieram com seus familiares. O sistema público de saúde também precisava e ainda precisa de mão de obra de fora para dar conta do serviço. O governo britânico concedeu visto humanitário para ucranianos e cidadãos de Hong Kong. Aí, os conservadores apertaram as regras de imigração e o número de entradas e saídas de estrangeiro foi controlado. Mas isso não está diretamente relacionado ao Brexit. Os conflitos no mundo, as crises climática e econômica pós-Covid forçaram muitos migrantes sem documentação, especialmente da África e da Ásia, a fazer a perigosa travessia em precários botes no Canal da Mancha, ancorando na Inglaterra para pedir asilo político. 10 anos depois do Brexit, essa questão continua a dividir o país e levou à ascensão do partido Reform de Nigel Farage, que eu já mencionei.
1: E a economia britânica, Yula, que balanço é possível fazer depois do impacto do Brexit?
0: Olha, a previsão do pós-Brexit era catastrófica. E é importante também levar em conta as guerras, o tarifaço do presidente norte-americano Donald Trump e a pandemia. O país não chegou a mergulhar numa recessão, mas está mais pobre, ou melhor, menos rico, do que antes. A economia encolheu cerca de 6% nesse período, segundo o Banco Central da Inglaterra, e os investimentos caíram 18%. A União Europeia continua de longe a ser o principal parceiro comercial do Reino Unido, mas em desvantagem desde a saída do bloco, com as barreiras alfandegárias e sanitárias e muita regulação. A promessa de autonomia para negociar com quem bem entendesse rendeu, sim, acordos de livre comércio com a Índia, Austrália e Nova Zelândia do outro lado do mundo, e não compensou a perda do comércio com seus vizinhos europeus.
1: E agora, com a renúncia do primeiro-ministro Keir Starmer, anunciada ontem, a gente volta a ver que o Brexit continua a interferir no parlamento, é isso?
0: Sem dúvida alguma. Durante a campanha eleitoral que levou à vitória dos trabalhistas, né, em 2024 e nos últimos anos, a centro-esquerda do primeiro-ministro Keir Starmer não tocou no assunto Brexit. Parecia um assunto proibido, porque muitos de seus eleitores de cidades pós-industriais, especialmente do norte do país, votaram pela saída do bloco. E com o crescimento do Reform de Nigel Farage, Keir Starmer adotou um discurso anti-imigratório e chegou a falar que, sem controle de fronteiras, o Reino Unido se tornaria uma ilha de estranhos. Mas Starmer foi criticado e se arrependeu. Tarde demais, uma boa parcela dos eleitores trabalhistas, decepcionados com as políticas sociais de Starmer, e outros mais alinhados à direita, migraram para o Partido Verde ou até mesmo para o Reform da extrema-direita em busca de algo novo. Vai ser interessante ver qual a política imigratória o sucessor de Starmer, Andy Burnham, vai adotar. Ele foi contra a saída do Reino Unido do bloco europeu, mas foi eleito em um reduto que votou a favor no referendo. Com o sentimento da maioria dos britânicos de que o Brexit foi um péssimo negócio, o governo atual tem buscado essa reaproximação com a Europa continental.

Mental. Inclusive, há uma cúpula entre o Reino Unido e a União Europeia marcada para o dia 22 de julho para fechar um novo acordo sanitário e um programa de mobilidade para jovens poderem voltar a estudar e trabalhar na Europa e no Reino Unido.

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1: 4:10.
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1: 4h40.
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2: 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Já se você preferir ir até a loja da empresa, o cancelamento passa a valer assim que você fizer a solicitação na loja. 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
2: A Justiça do Rio de Janeiro determinou a devolução dos direitos políticos de John Textor na disputa envolvendo o controle da SAF do Botafogo. A decisão reverte uma medida anterior que havia suspendo o poder de voto da Eagle Football, empresa ligada ao empresário americano, no processo de administração do clube. A disputa faz parte de uma longa batalha judicial e arbitral envolvendo Textor, a Eagle Football e outros investidores ligados ao controle da SAF. O Botafogo, porém, entende que a nova decisão é conflitante com determinações anteriores da Justiça e do Tribunal Arbitral que trata do caso. O clube avalia que ainda há insegurança jurídica sobre quem deve exercer o controle da SAF neste momento. Enquanto a disputa segue nos tribunais, o cenário administrativo do Alvinegro continua indefinido, com diferentes decisões judiciais influenciando diretamente a gestão do futebol e das finanças do clube.
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2: A Alemanha sofreu uma baixa importante para a sequência da Copa do Mundo de 2026. O zagueiro Nico Schlotterbeck, titular da seleção e jogador do Borussia Dortmund, rompeu o ligamento do tornozelo esquerdo durante a vitória por 2-1 sobre a Costa do Marfim e está fora do restante do torneio. O defensor, de 26 anos, passou por exames que confirmaram a gravidade da lesão e ficará afastado dos gramados por vários meses. Mesmo fora da competição, Schlotterbeck continuará com a delegação alemã nos Estados Unidos. O técnico Julian Nagelsmann deve promover o experiente Antonio Rüdiger à equipe titular para a partida contra o Equador, válida pela última rodada do Grupo E. A lesão representa o segundo desfalque da Alemanha por problemas físicos nesta Copa, mas a equipe já garantiu vaga na fase mata-mata e lidera sua chave com 6 pontos.
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2: A tenista tcheca Markéta Vondroušová foi suspensa por 4 anos após se recusar a realizar um teste antidoping fora de competição em dezembro de 2025. A decisão foi tomada por um tribunal independente a pedido da Agência Internacional de Integridade do Tênis, ITIA, que considera a recusa ao exame uma infração equivalente a um teste positivo. A punição vai até 21 de junho de 2030 e impede a atleta de disputar ou participar de eventos oficiais do tênis mundial. Vondroušová alegou que enfrentava problemas de saúde mental, estresse intenso e preocupações com sua segurança quando recusou o exame em sua residência. A tenista afirmou que o agente apareceu à noite e que se sentiu ameaçada, lembrando até o caso de invasão sofrido por sua compatriota Petra Kvitova anos atrás. Apesar da defesa, o tribunal entendeu que não houve justificativa suficiente para a recusa e manteve a suspensão máxima prevista para esse tipo de infração. A ex-campeã de Wimbledon nega qualquer uso de substâncias proibidas e estuda recorrer da decisão.
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2: O América anunciou a renovação de contrato do goleiro Renan Bragança até o fim de 2029. Titular absoluto da equipe e uma das principais lideranças do elenco, o arqueiro segue como peça importante no projeto do clube. A renovação foi confirmada logo após a vitória por 3-0 sobre o Fluminense do Piauí, pela quarta divisão do Campeonato Brasileiro. No clube desde 2023, Renan vem construindo uma trajetória de destaque com a camisa alvirrubra. Recentemente, ele ultrapassou a marca de 100 jogos pelo América e se consolidou como um dos atletas mais identificados com o atual ciclo da equipe. Aos 28 anos, o goleiro já conquistou títulos estaduais pelo clube e agora amplia seu vínculo por mais 3 temporadas, reforçando o planejamento de longo prazo da diretoria.
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2: O zagueiro Arboleda voltou ao CT da Barra Funda e terá uma semana decisiva para definir seu futuro no São Paulo. Após meses de afastamento e de uma série de problemas disciplinares que geraram atritos com a diretoria, o defensor encontrou um cenário diferente no clube com a saída do executivo Rui Costa. Agora, a possibilidade de reintegração ao elenco voltou a ser debatida internamente. Apesar do retorno, ainda não há uma decisão definitiva. O São Paulo analisa os aspectos esportivos, financeiros e jurídicos antes de definir os próximos passos. Arboleda vinha treinando separado e chegou a solicitar oficialmente sua reintegração ao grupo principal. A diretoria também considera o impacto de uma possível negociação na próxima janela de transferências, enquanto a comissão técnica acompanha de perto a situação do zagueiro, que segue com contrato em vigor.
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Conta uma antiga história que existiu uma cidade onde a palavra perdão nunca existiu. As pessoas eram, portanto, donas da verdade, arrogantes e sofriam de uma terrível moléstia, o complexo de superioridade. A convivência era bastante complicada porque todos se consideravam perfeitos e com isso não enxergavam nem admitiam seus defeitos, erros ou equívocos. Nessa cidade reinava a vaidade, a competição e a inimizade, por mais que elas andassem disfarçadas por detrás de sorrisos e manifestações de afeto. Um dia uma mulher, vinda de outra cidade, foi morar lá. Todas as tardes ia até a padaria e na volta sempre passava por uma praça onde um grupo de rapazes jogava bola. Seu trajeto seria bem menor se ela cruzasse a praça, mas para não atrapalhar o jogo deles, ela fazia o seu caminho contornando a praça. Claro que nenhum deles nunca percebeu ou deu valor à sua gentileza, pois naquela cidade poucos entendiam desse assunto. Certo dia, essa mulher estava cheia de preocupações, com a cabeça bastante perturbada, e na volta da padaria não se deu conta do caminho que tomou e atravessou a praça no exato momento em que um dos rapazes ia fazer

chegou, o jogo parou, todos se olharam e o tal jovem muito bravo perguntou a ela: "A senhora não está vendo o que fez? Que falta de atenção e até mesmo de consideração, custava dar a volta na praça?" A mulher então respondeu: "Há cerca de 6 meses que todos os dias eu dou volta na praça para não atrapalhar o jogo de vocês. Hoje, no entanto, eu confesso que me distraí. Estava muito envolvida com meus pensamentos, mas peço a todos vocês perdão por isso." Ninguém entendeu o que ela quis dizer e um dos meninos perguntou: "Perdão? O que é perdão? O que significa isso?" Não demorou muito para que descobrissem que perdão é um ato de humildade, embora alguns julguem ser um ato de humilhação. Os meninos foram para suas casas muito pensativos e contaram a seus pais sobre o perdão. Errar, cometer injustiças, tomar atitudes precipitadas que podem prejudicar e magoar terceiros são coisas das quais todo ser humano está sujeito. Reconhecer seus erros e pedir perdão, no entanto, nem todos os seres humanos são capazes. Para isso é necessária uma grande dose de humildade, um coração sensato e um espírito elevado. Só os grandes sabem pedir perdão. Dizem que aquela cidade anda muito diferente, mais alegre, as pessoas mais amigas, menos rivalidades, e que todos, além de terem aprendido a pedir perdão, agora também estão aprendendo a perdoar.

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0: Hallelujah, Senhor. Aleluia, Jesus.
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2: Temperatura
3: 25 graus.

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Se o seu coração estiver pesado, lembre-se do que eu disse.

0: Insere o Brasil de forma mais ativa nas decisões globais sobre aviação civil. Ele destacou também os efeitos positivos no setor aéreo.
1: Para o setor de transporte, os efeitos são diretos. Redução de custos operacionais para as companhias aéreas, facilitação do acesso a insumos e tecnologias, estímulo à modernização e à expansão da frota nacional, com impactos positivos na conectividade e na qualidade dos serviços prestados à população.
0: Na balança comercial brasileira, o comércio de produtos cobertos pelo acordo movimenta cerca de 41 bilhões de dólares por ano. Os principais parceiros do Brasil nesse setor são Estados Unidos, China, Alemanha e Argentina. O país importa a maior parte dos equipamentos, mas também tem presença importante na exportação de aeronaves de médio porte, principalmente por causa da Embraer. O projeto que aprova o Acordo Internacional da Organização Mundial do Comércio sobre o comércio de aeronaves civis seguiu para análise no Senado. Da Rádio Câmara de Brasília, Daniele Lessa.
2: Termina agora o Jornal Câmara dos Deputados, produzido pela Rádio Câmara, com trabalhos técnicos de Alan de Souza e apresentação de Val Monteiro e Márcio Aquilissardi. Uma boa noite para você.
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2: CCP-FM informa a hora certa.
3: 8 horas.
4: Ei, galera, beleza? Como é que vocês estão? Meus amigos, o vídeo de hoje está aqui dividido em duas partes, como sempre, com muita coisa para a gente comentar, a começar pelo Banco Master. O Estadão trouxe nova troca de mensagens entre o Lula Baiano e o Guga Lima, que vai ficar difícil para o senador falar que não sabia de nada, que não tentou ajudar o banco do Paquito, mas isso nem de perto é o ápice desse primeiro tema do vídeo de hoje. Por quê? No dia de ontem, para além das notícias sobre Wagner sair ou não sair do governo, o impacto do caso na campanha do Lula, pisaram o pé no acelerador para começar a operação para anular todo o caso do Banco Mar.

Assim movimentando. Tem treta. E a gente vai falar também da questão do Dark Horse e depois mais algumas coisas ligadas ao judiciário, porque a gente vai estar falando do Poder Judiciário no final para falarmos do nosso precioso presidente da República, Flávio Bolsonaro. Não tô falando precioso à toa, né? Flávio aí se inscreveu para participar de uma audiência nos Estados Unidos para lutar pelo Brasil, né, contra as tarifas. Eduardo também tem agenda lá nos Estados Unidos para tentar retomar Magnitsky, mas nem de perto é o ponto principal. Temos algumas coisas relevantes para falarmos sobre a campanha. Eu estou empolgado porque o tempo, nada como o tempo. Foi publicada uma matéria também no Estadão que conversou com 5 pessoas ligadas à campanha, que fala sobre vários nomes, problemas na campanha do Flávio, que eu acho que confirma muito do que eu falei para vocês nos últimos dias. E aqui eu já vou falar algumas coisas sérias, sem pirraça, sem birra, sem reclamar de ninguém. Eu tô reclamando só um pouquinho, né? Mas enfim, vamos que vamos, que eu já me estendi demais nessa introdução. E vejam só, mais uma vez, ele, e sempre será ele, faço questão de reforçar isso em todos os vídeos, o Aguirre Talento foi contratado pelo Estadão por conta de suas fontes na Polícia Federal. Não são muitos jornalistas no Brasil que têm acesso real a setores da polícia. Você vai ter o Aguirre, você vai ter... quem pode colocar? Assim, além do Aguirre. A Daniela Lima, depender do caso... Né? Vocês devem imaginar que tipo de caso que Daniela Lima vai ter essas informações de bastidor. Quem mais você tem assim que você pode realmente bater o martelo e falar, cara, esse cara tem o César Tralli da Globo. César Tralli, o César Tralli, que hoje está no Jornal Nacional. Pesquisem no Google César Tralli, vazamento de informações da polícia. Aí você vai ter, tem uma menina que ainda está no UOL, que vez ou outra traz algumas informações lá para o Portinari. O Serapião, que estava na Folha de São Paulo, vai pro Metrópolis, depois vai pro UOL, também tem, né? O cara publicou inclusive o Vaza Jato. Tem alguns jornalistas, sabe? Eles são realmente contratados pelos seus contatos. E aí você fica assim, se questionando, como é que essa turma sabe de tanta coisa? Malu Gaspar também, né? Pro óbvio, só observar. São jornalistas que têm furos. E eu sei que o Aguirre trouxe um maravilhoso. E eu quero ver o que o PT vai falar para explicar essa situação. Jacques Wagner, o Lula baiano, em mensagem sobre Master, precisava saber como estão as coisas do banco. É o que agora? É acionista do banco? É dono para estar querendo saber? E o pior, não é só o que ele quer saber, não é só o interesse, é o time, o período, a reunião com o Guga Lima. Talvez essa seja a matéria mais picante que saiu desde o início desse caso. A PF aponta que conversas do líder do governo Lula no Senado, Jacques Wagner, com dirigente do Banco Master, mostram um engajamento com as pautas de interesse do banco e indicam a realização de encontros para tratar de projetos relacionados diretamente ao Master. Aspas. No amplo quadro de elementos informativos obtidos a partir dos celulares apreendidos, existem indícios que o senador Jacques Wagner exerceu o mandato parlamentar de forma alinhada aos interesses econômicos do Banco Master. Essa atuação não se manifesta em ato único e isolado. Não foi, ele fez isso aqui e acabou. Não. Tem um padrão. Mas em padrão contínuo, sistemático e documentado de engajamento pessoal do senador da República em pautas favoráveis ao conglomerado financeiro, notadamente no período de 2022 a 2025, concomitante com a ascensão da organização criminosa. O Estadão teve acesso com exclusividade a trechos inéditos da investigação. Aí veja. Em 25 de agosto de 2024... Guga Lima fez contato para marcar o encontro e, em resposta, Jacques Wagner enviou um áudio ao empresário, dizendo que queria conversar sobre o banco e também abordar o tema das eleições municipais daquele ano. Aspas. Áudio do Wagner. Oi, Guga, rapaz. Eu estou dedicando o domingo aos netos. Então, eu estou desde umas 10h30 indo da casa de um para o outro. Não vai dar para a gente ir, não. Vamos marcar outra hora. Agora, se estiver em Brasília, vamos marcar que eu precisava conversar com você para saber como estão as coisas do banco.
O que que acontecia nesse

0: quero lhe passar como é que estão as questões da eleição. Aí, se você estiver em Brasília, me fale. Eu tô indo para Brasília amanhã, 8 horas da manhã. Abraço, disse o Wagner. Guga Lima respondeu por escrito. Vou estar em Brasília amanhã à noite. Vamos encontrar sim. Você diz o local e a hora. Abração. A Polícia Federal aponta que o período da conversa é o mesmo da tramitação de uma proposta no Senado, que previa o aumento da cobertura individual do FGC e favorecia diretamente os interesses do Master. Era isso que o Wagner queria saber? Quer saber o que do banco? No dia seguinte, Lima enviou mensagem a Wagner dizendo que estava em Brasília. O senador, porém, disse que estava ocupado em uma agenda no Palácio do Planalto. Estou aqui no Planalto e a reunião ainda nem começou. Como você está amanhã cedo? Lima concorda e pouco tempo depois, Wagner lhe informa o horário para o encontro. Dá para você amanhã às 8h15 no meu gabinete? Perguntou. O empresário confirma a agenda. Após a reunião no gabinete, a conversa de WhatsApp entre Augusto Lima e Jacques Wagner registra que o banqueiro encaminhou para Jacques Wagner informações sobre a emenda de interesse do Master relacionada à FGC. E aí agora? Wagner primeiro disse que quer saber como é que estão as coisas do banco no período da discussão da emenda do FGC e após se encontrar com o Galima, recebe a emenda que o banco Master tanto queria. E aí, Wagner? Explica aí. A polícia afirma que esses diálogos reforçam as informações já detectadas no celular de Paquito, de que ele também procurou Wagner para encontros e conversas sobre esse tema, como revelou o Estadão na sexta-feira. A sequência de eventos acima, contato sigiloso do gabinete com Daniel Vorcaro, repasse do número pessoal do senador ao banqueiro, chamada imediata após a publicação da emenda e encaminhamento do texto ao parlamentar, seguido de encontro presencial com nova menção à emenda, configura em juízo indiciário, padrão de acompanhamento direto pelo senador Jacques Wagner de pauta legislativa de interesse do grupo investigado. Ontem eu estava assistindo a participação do Dantas lá no Três Irmãos. Falar para vocês, estou surpreso com o Cláudio Dantas. O Cláudio Dantas conseguiu explicar essa questão do Master de uma forma que eu nem vou me atrever a copiar, porque realmente fiquei surpreso com a qualidade da explicação. Ele conta realmente assim, como surge toda a questão do Banco Master, e ele começa a discorrer sobre o Guga Lima, a Bahia como um todo, e apontando como funcionam, como funcionam, quem são as pessoas que estão na máquina. O atual ministro da Justiça e Segurança Pública foi indicado pelo Jacques Wagner, né? Até ficou fora de ordem, né? Era pra estar aqui já. Aí você tá se questionando, cara, como assim, né? Que é o chefe da PF, velho. Chefe da PF agora, nesse momento, indicado do Wagner. O Wagner indica o Guido Mantega, o Wagner indica o Lewandowski sai sem muita explicação, assim que começa toda essa confusão do Banco Master. Estranho isso, né? E aí você vê o Galima não tá preso. As principais informações que nós obtivemos foram do celular do Paquito, o celular do Galima tem o quê? Então parece que... Não sei, né? Parece até que o menino tá pegando leve, né? Diferente do que alguns estão tentando vender aí como narrativa. Mas veja só. Ontem a turminha da Globo News, né? A Secom extraoficial do Lula tava discutindo sobre a questão do Master. A Yara colocou aqui um recorte. Escute só. Paulo Gaspar disse que é uma ala no PT que pede para a imprensa ir para cima de Flávio e não para a gente. A classe política está querendo normalizar a situação. Eu posso falar, eu posso dizer que está tudo bem, porque no fundo todo mundo aqui está envolvido. E Ciro Nogueira em Pisa fingindo que está doente, né? Diz Merval. Cadê? Vem aqui.
1: Vendo o discurso de uma certa ala do PT que fala assim, ah, então, mas tem que ir para cima do Flávio Bolsonaro e não para a gente. Eu acho que nesse caso, todo caso tem um pouco esse tom de empurrar, apontar o dedo para outro. Mas nesse caso do Master, tem uma coisa muito impressionante que, primeiro, todo mundo diz que não tem problema nenhum. Então, às vezes o cara simplesmente fala, poxa, pisou na bola, vou me explicar, sou inocente, mas assim, o que os caras estão falando? Como começou ali com o Hugo Mota? Não tem nada demais. Não, ganhei um voo, tudo bem, não tem nada demais, todo mundo vai dizer que é normal. Aí eu pego uma carona no avião do Daniel Vorcaro, é normal. Aí o cara paga meu hotel, normal. Aí o outro compra meu apartamento, normal. O tom usado para se explicar é um tom de quem está dizendo, olha, eu posso falar, eu posso dizer que está tudo bem, porque no fundo todo mundo aqui está envolvido.
0: Peraí, vou usar a mesma explicação de Cláudio Dantovski. Cláudio Dantovski agora virou duguinista. Não tem pra onde correr. Cláudio Dantas faz uma ponderação que acho que é bem relevante para mostrar não só a hipocrisia da classe política, mas a hipocrisia da jornalista de estimação do André Esteves. Como assim, Kim? Vamos cá, gente. Olha só. Desde o início do caso do Banco Master, a gente está abordando sobre tudo. Todas as confusões. Inclusive as confusões relacionadas ao próprio Banco Central. Tiveram várias coisas muito estranhas. Só que veja só. Até começar realmente essa operação como um todo. De verdade. Eu não consigo crer que grande parte dessa classe política, eles podiam até saber o seguinte. Pode ter uma coisa errada ali com o Banco Master. Mas eu não acho que eles sabiam que, por exemplo, tinha o sicário. E como funcionava algumas operações. Qual a imagem que você tinha quando você olhava para um cara como o Paquito? Se você olha para o passado, não tão distante. O Dedé. Né, que as pessoas falam que a Malu Gaspar é a jornalista de estimação do André Esteves. O Dedé foi preso no âmbito da Lava Jato. Fazer negócios que para muitos bancos podem... É um risco muito alto, que não vale a pena comprar, sem entrar de sócio, dar uns empréstimos. Cara, o Dedé está disposto a fazer tudo isso lá atrás, se alavancou de várias formas. O Paquito é meio estabanado, mas o método do Paquito lembra um pouco o método do Dedé. E quando você olhava assim um Dedé, você podia falar, cara, esse cara é meio cowboy, né? Meio maluco, fora da lei, gosta de umas festas, gosta de uma gandaia. Mas você olhava para ele, estava patrocinando evento que estava a Globo. Tava com seus títulos sendo vendidos pelo BTG, pela XP, o Banco Central tava assim. Assim, como é que você soubesse que podia ter alguma coisa numa zona cinzenta? Você tinha uma validação do establishment. Então você escutar a senhora Malu Gaspar falando, não, o Dedé pagou o voo e tudo normal. Uai, e quantos eventos nós não temos onde os bancos brasileiros estão patrocinando e a senhora Malu Gaspar não diz nada? Aí depois você entende porque Dom Pedro III e Dedé ficaram brigados. Falaram, não, o Dedé era o principal rival do Paquito, né? Porque quando o Dedé financia algo, financia algum evento e as pessoas vão, ó, maravilhoso, ninguém fala nada. Você vê a Malu Gaspar com essa indignação quando a Veja fez um evento patrocinado pela Refit? Que a Refit é dessa confusão, né? Não teve operação com a Refit também? Você vê essa indignação? Então, assim, não é para passar pano para a classe política. É para mostrar a hipocrisia de ambos. Da classe política e do jornalismo. Eles estão tentando pegar essa questão do Banco Master, é óbvio. E eles também estão tentando tirar uma lasquinha eleitoral. Você ouviu que a senhora Malu Gaspar apontou de madrugada. Para cima do Flávio. Então, assim, não me venha com esse papo de... Ah, não sei o que... É a coisa mais normal do mundo, esses patrocínios diversos. Quantos e quantos eventos de lobby não são feitos, sabe, anual? Deu até uma parada nesses últimos tempos, né? Principalmente depois da Magnitsky. Mas quantos eventos não iam sendo feitos por esses grandes grupos? E aí? O da Refit, quando foi feito? Ô, Malu... O Ricardo Magro já era tido como o maior DVD quanto mais do Brasil. Você não falou nada. Você não se levantou para falar nada. Então, assim, é uma indignação muito seletiva, sabe? Muito seletiva, que pega a história e coloca de um jeito que, né, princípios e valores, aquele moralismo denista, mas, rapaz, vocês têm um rabo sujo. E o Wilbank, que teve lá parceria com o Luciano Huck? E aí, Malu Gaspar? Tá entendendo? Tá entendendo o que eu tô falando da indignação seletiva? Assim, você pega o cara... Se ele não tivesse sido alvo de busca e apreensão, tu acha que se o caso do Banco Master não tivesse crescido e a gente souber, pô, não era só aquilo, não era só, né, uma atividade financeira cinzenta, tinha um sicário, tinha um grupo de... Assim, um grupo meio complicado, né? Que lembra até uma máfia, como o Mendonça veio comentando. Quando tu começa a ver esses elementos, aí tu começa a ver, pô, teve apartamento, teve isso, teve aquilo outro. O Cláudio Dantas, até no Três Irmãos, ele vai relembrando como foi na questão da Lava Jato, também, questão do apartamento, o triplex. Ele vai comentando, são histórias similares que seguem se repetindo. É JBS hoje, depois de tudo que aconteceu. Ninguém fala nada. fala nada, tá lá no Conselhão, comprando o Brasil, dona da logística nacional, da infraestrutura crítica nacional. No futuro, se a gente quiser bomba atômica, a gente vai ter que pedir, por favor, pros irmãos Batista para entrar em campo. E você não vê essa indignação? Eu quero ver a Malu Gaspar ser tigrona com todo mundo. Eu quero ver a Malu Gaspar ser essa braba para falar no evento lá do Jumapalooza, do Dedé, em homenagem ao Dom Pedro III. Fala aí que é um absurdo. Fale que é um absurdo, minha filha. Vá. Desse xilique aí moralista, do Dedé, você não fala. Mas vamos lá, vamos terminar de ouvir esse áudio.
1: Essa é a sensação que dá.
2: E esse negócio é engraçado, porque é normal, se você tiver um amigo rico, o cara tiver um aviãozinho e te convidar, vamos lá em Nova York ver o show da Taylor Swift, você ir, não tem problema nenhum, são duas pessoas privadas. Agora, todos eles são funcionários públicos.
1: Sim.
2: Esse é o problema.
0: Ei, vem cá, na Fórmula 1 do ano passado em Mônaco, que horas vai sair, Merval, os seus comentários sobre quem estava lá? Todo mundo sabe. Fala aí, Merval, dos políticos que estavam na Fórmula 1 lá em Mônaco. Você que é um cara que gosta de frequentar lanchas também, né? Não sei o que você faz na lancha, Merval. Às vezes sei, né? Fala aí. Mostra que vocês não são hipócritas. É incrível, sabe? Não que eu concordo com a reclamação deles. Eu só quero mostrar que eles são hipócritas. Eles são seletivos na crítica.
3: Com negócios com esses fornecedores. Não é amigo, é fornecedor do cara.
2: Esse é o problema. É serem funcionários públicos. Não podem aceitar favor. Nem pra Taylor Swift, nem pra um baile funk, não sei aonde. Não pode.
4: Sim. Quando sair da função.
1: É por isso que quiser, quando eles falam assim, nós somos amigos.
0: E aquela galera que vai pro camarote do Mário Garneiro, que foi ao longo de vários e várias décadas no carnaval, cadê a indignação de você? Isso não acontece, né? Vê, a indignação é só agora, porque é o caso que tem destaque na imprensa, e aí vai remoendo.
1: Isso. E eu sempre digo, eles não teriam que explicar as amizades. O problema é que são homens públicos fazendo negócios. São pessoas que eles dizem que são amigos.
5: Sabe quais são, né? No caso do Gumota, foi um empréstimo para a empresa da cunhada dele, que depois o dinheiro foi usado para comprar uma fazenda. Tá tudo às claras. No caso do Jacques Wagner, teve o Crédito Cesta e a Polícia Federal ainda aponta a atuação dele no caso da Emenda Master e também na ampliação do volume de crédito consignado com BPC. BPC é gente pobre.
2: E ainda tem a suspeita de que ele ajudou a derrotar o Messias para fazer um acordo com o pessoal do Centrão, sei lá de onde.
5: Então, quer dizer, tá tudo claro e as pessoas ainda falam, não, olha, não tem nada demais, ainda banca, entendeu? Isso que me impressiona. Nesse caso, tem um tom, não sei se é por saber que todo mundo tá envolvido, não sei se por achar que não vai ter nada demais.

0: um tom, não sei se é por saber que todo mundo está envolvido, eu não sei se por achar que não vai ter nada demais, eu não sei, mas tem um tom diferente aí na resposta ao escândalo que é muito impressionante.
1: Só o Ciro Nogueira, nessa confusão toda, ter ido para Ibiza, é inacreditável. Ele devia estar internado no hospital, se recobrando.
0: Fingindo que está doente para não ter que falar
1: pois
0: nada.
1: Pô, foi pra Ibiza.
2: Saiu pouco tempo aí, só no Metrópolis, aquela questão do Itaú, que durante décadas, né, fez um desconto de coisa que era indevido, que são mais de 14 bilhões. E aí? Teve alguma indignação da Globo? Nenhum, né? Zero. Deus tá vendo. Aí, em paralelo a isso, tem as discussões. E aí, Wagner vai ou não vai sair? Porque tá impactando o Lula, né? O problema que sair também é passar recibo que, rapaz, aprontou. Aí tá ali. Temor de impacto na campanha de Lula pressiona Wagner a deixar a liderança do governo. Lula espera que Wagner entregue o cargo na liderança do Senado, dizem aliados. E os aliados sigam aí. Dia sim, dia também, as mesmas notas. Né? Todo dia, desde que começou o escândalo, sai nota dizendo que Lula quer que ele saia e que ele não quer sair. Aí o CNN também fala sobre isso, né? Dizendo que Wagner deve se reunir com Lula nesta semana para definir o seu futuro. A Renato dá no meio e diz, Wagner é amigo do Lula, vai disputar o Senado pelo PT da Bahia. Essa reunião não é para apurar nada. A PF já apurou. Acharam dólar e euro em espécie, relógios e um apartamento de 2,4 milhões em Salvador comprado por meio de laranja. O que Lula vai sentar para calcular é quanto custa, em voto na Bahia, tirar o líder do governo do Senado. E aí, qual o prejuízo aí? O que é que a gente vai ganhar em perder com uma movimentação como essa? É, a preocupação do PT é sempre a mesma, né? PT vê risco de efeito duradouro em situação envolvendo Jacques Wagner. Segundo Juliana Lopes, PT avalia que troca na liderança do governo do Senado não encerraria desgaste da imagem de Lula. Pois é. E aí? Não vai encerrar, sabe? Tirar o cara do não vai. As pessoas sabem. Wagner, Lula baiano. Aí, rapaz... Eu falei isso daí é pouco no meio da confusão que está acontecendo. O senhor Gilmar Mendes ontem foi lá no Roda Viva. Duas coisas que aconteceram. Aqui é só um comentário que é curioso. Ele dá a entender que não vai ter delação. E depois tem um comentário que é mais curioso ainda, que é o movimento da nulidade.
3: Mas a minha impressão é que a delação é uma página virada. Que uma delação que atemoriza tantas pessoas poderosas, ministro supremo, grandes lideranças do Congresso, o executivo, não vai sair. O senhor, com a experiência de poder que o senhor tem em Brasília, o senhor acha que tem alguma chance dessa delação sair? Eu tô achando que a gente tá falando de algo aqui que já não...
4: E quando o senhor fala que a gente não tem cultura para delação, também os estímulos que às vezes podem ser dados, de se entrega um pouco da delação, mas apostando
3: mas
4: que uma mudança...
3: Mas é que eu queria só que ele respondesse
4: se ele acha que a delação... gerar isso também.
3: Eu queria só que antes o senhor respondesse, o senhor acha que essa delação sai?
5: No atual momento parece que você tem razão, mas as coisas podem mudar. Eu não vou... assumir nenhuma posição em relação a isso. Eu já...
2: Tá aí, né? Momento. Ele acha que não vai ter delação, né? Ele... É curioso, né? Parece que ela tem razão. Como assim parece que ela tem razão, né? Vou deixar que vocês tirem a conclusão por vocês mesmos. Só que o ponto que não foi aleatório e que vai somar outras coisas que também aconteceram no dia de ontem foi isso daqui. Na boa. Eu acho que o Gilmar foi convidado, ou se autoconvidou pro Roda Viva, só por esse momento. Pra poder falar isso aqui numa entrevista. Depois de tudo que aconteceu na última semana, tudo que Mendonça colocou em pratos limpos, ele veio falar que aqui já há algo de erro crasso. Falando em relação a quê? E o Claudio Dantas até diz, né? Essa jogada ensaiada para plantar nulidade não vai colar. O que é que o senhor Gilmar Mendes disse? Vou deixar aqui tocando e vou procurar o vídeo da semana passada que teve a discussão entre ele e o Mendonça.
5: Ministro. Na conversa que nós tivemos, por exemplo, se disse, André Mendonça disse que tinha recebido um advogado fazendo proposta de delação seletiva. E aqui já é uma impropriedade. Por quê? A lei não permite que o relator participe ou o juiz participe da delação.

0: investigação. O acordo é entre o Ministério Público, ou a Polícia Federal, e o delator. Então aqui já há algo de erro crasso. Se está participando de conversas ou se está expulsando advogados do processo, isso tem algo de errado.
1: Ministro, neste caso, em particular, nesta sessão, o senhor ficou vencido. Mas o inquérito está apenas no início.
0: Com certeza.
1: Pode ser que, em alguma situação, o ministro relator fique vencido. A norma recomenda que, neste caso, o ministro relator perca a relatoria, não redija o acórdão. Na Lava Jato, foi possível chegar numa solução de modulação de voto, de maneira que o ministro Fachin não perdesse a relatoria. O senhor, na condição de presidente da segunda turma, como agirá? Agirá no sentido de buscar uma modulação do voto do ministro André Mendonça, ou o senhor será favorável a que ele perca a relatoria do caso?
0: Não, perder a relatoria é apenas no caso específico. Nós chamamos relator e redator para o acórdão. Nós não tiramos a relatoria, a não ser no caso específico. E eu também já estou deixando a presidência da turma agora no final de junho.
1: Então não tem risco do ministro André Mendonça perder a relatoria do
0: caso? Não, não imagino que seja, a não ser que determinados processos já não sejam de sua relatoria.
2: Você está vendo aí, né? O senhor Gilmar Mendes parece estar com um problema de memória. Ele está sofrendo de rede globismo. Que quando você distorce falas da pessoa e coisas que ela não disse, então que você dá uma modificada assim, nos eventos para criar novos eventos. Não tem um erro crasso aí que recebeu o advogado para delação? Não foi bem assim que aconteceu, ministro. Eu acho que o senhor devia reassistir ao take da fala do Mendonça. Muita gente compartilhou, inclusive, ministro. Matéria da Globo pro senhor, que eu sei que o senhor guarda a Globo. Aspas, né? Não, manchete. Mendonça diz ter recusado proposta de delação seletiva de Paquito e afirma que há setores que tentam criar vício em investigação. Mendonça avisou, né? Olha o que estava nesse primeiro parágrafo. Sem identificar o advogado, nem o caso ao qual se referia, Mendonça afirmou que não participa de negociações para acordo de colaboração premiada. Então a sua crítica, senhor ministro Gilmar Mendes, não, eu vou até dar play de novo aqui nisso que ele fala, não é função do ministro e tudo mais, participar em relação ao Ministério Público. O Mendonça falou, esse papel cabe exclusivamente ao Ministério Público. Então não fale que o Mendonça tentou fazer isso, porque ele não fez isso. Ele só recebeu advogado, ministro. Como é de praxe, vários juízes, o advogado pede uma audiência e vai. Aí no meio da audiência o cara vai saber. O cara fala assim, o advogado deveria saber que ele não poderia falar com o juiz, mas às vezes o advogado fala coisa que não pode. E aí o Mendonça interrompeu o cara, falou, pra aqui não. Na minha cara, perdeu. Então o Mendonça falou, ele perdeu o pudor. Vamos aqui, eu pego o trecho de novo, ó.
0: O juiz participa da delação. O acordo é que participe, ou o juiz seletiva. E aqui já é uma impropriedade.
2: Impropriedade.
0: Por quê? A lei não permite que o relator participe ou o juiz participe da delação. O acordo é entre o Ministério Público, ou a Polícia Federal, e o delator. Então aqui já há algo de erro crasso.
2: Não tem erro crasso, ministro. O Mendonça não participou. Ele deixa claro, ó, esse papel cabe exclusivamente ao Ministério Público. O senhor está dando a entender que o Mendonça fez algo que ele não fez. Fica parecendo que é gerar nulidade, ministro. Muita gente maldosa vai falar isso, né? Óbvio que eu sei que o senhor não quer. Aí o Mendonça dizia, ó, chegou uma proposta por um advogado, perderam o pudor, queria fazer uma delação seletiva na minha cara. Eu disse, eu não faço questão de delação, agora delação seletiva comigo não. O cara chegou lá, pediu audiência, o Mendonça vai saber. Aí ó, o Mendonça também afirmou que evitou ter acesso ao conteúdo de uma proposta de colaboração apresentada por uma defesa, porque entendia que isso poderia comprometer sua atuação futura no processo. Então Mendonça, ministro, ele não teve acesso. Não dê a entender que Mendonça fez algo que ele não fez. Isso é pesado. A defesa até apresentou a primeira proposta de delação. Eu não quis acessar, ministro Gilmar. Ele falou pro senhor, Gilmar. Há uma perspectiva de que certos setores atuam para criar um vício. Tudo que querem é criar um vício. Há um sistema articulado para isso. Eu não sou cego. E tu vê que a resposta do Gilmar é pra Mônica Bergamo, a petista, a maior e mais consolidada petista da imprensa brasileira. Aí agora, você imagina, né, como é que tá a minha cabeça. Por isso tem que esperar um mês acabar, né? Porque agora eu vou pegar essa notícia do Mendonça. Aí agora eu vou ter que pensar no Atlas como narrar isso. Porque vai ter os seus subtemas. Aí eu vou colocar essa notícia aqui. O julgamento do pai do Paquito ou criar um capítulo específico para as movimentações pro nulidade? Nesse momento, hoje, eu tivesse que criar um capítulo só para nulidade. Aí eu ia colocar o que aconteceu no julgamento e linkar com a fala do Gilmar e falar, olha, e aquele editorial do Estadão. No mínimo, já para começar. Aí o que, é que tinha aqui depois, né? Quem foi advogado, né? Falando aqui que o advogado lá foi o Podval. Enfim, então, eu acho uma sacanagem distorcer o que o Mendonça fez e falou. Isso aqui ficou fora de ordem. Me perdoe. Acho que nem vai falar aquela notícia hoje. Aí veja. Veja que, o que também rolou no dia de ontem. E veja como a notícia, entre aspas, da jornalista de estimação do Daniel Esteves, do André Esteves, está sendo dada. Parecer da PGR pavimenta caminho para Mendonça abrir investigação sobre Dark Horse. Tá quase obrigando. Tem que abrir. Por que tem que abrir investigação? Qual é o indício de legalidade até o momento? Qual é o indício de contrapartida até o momento? Qual é a acusação? Qual é a acusação, Malu Gaspar? Você pega a matéria pra ler e fala, não, o indício é porque a pessoa nunca fez um filme. Então, assim, o crime da pessoa nunca ter feito um filme antes. Então, qualquer pessoa que entra pro mercado de filme, se não fez filme antes, é bandido. É isso que você tá falando, né? Então, o estagiário, o recém-formado, é bandido. Ele só vira cineasta depois que vira o Walter Moreira Salles. Não, porque tem. Suspeito de quê? Não, dedo. Tá. Qual é o indício real que vocês têm para abrir investigação? Isso aqui não é aleatório. É para quê? O Dom Pedro III não quis, aí joga pro Mendonça, porque se o Mendonça não quiser abrir investigação com o Dark Horse, o que é que vocês vão achar? O que é que vocês acham que a imprensa vai noticiar? Olha lá o Mendonça parcial, ó. Está blindando a família Bolsonaro. Vocês sabem como é que a imprensa funciona. E em parceria com a jornalista de estimação do André Esteves, você tem a Daniela Lima. Disfarça a gente. Sim que me... Até o horário, pô. Deixaram para publicar às 2 hoje de manhã. Eu só trouxe um parágrafo da Daniela Lima. Olha o nível da honestidade da galega. Caso Dark Horse vai levar Mendonça da vitrine para a vidraça do Supremo, ó. Tá deixando cair. Vai tomar pedrada. Vai tomar pedrada. Vamos te acusar de parcial. Queremos anular o caso. Olha esse parágrafo. Como mostrou a colunista do Estadão, Eliane Cantanhede, no último fim de semana. Mostrou? Ela mostrou? Ela mostrou o quê? Ela fez uma matéria extremamente enviesada, uma matéria de opinião. Ela deu opinião dela, ela não mostrou nada. Já pairam perguntas sobre a atuação de Mendonça. Por que não houve operação em torno do financiamento milionário da Dark Horse? Que era uma operação, rapaz? Que é o quê? Uma busca e apreensão contra o Flávio? Tornozeleira, meter na cadeia? Vocês acham que isso aqui é aleatório? O timing das coisas está sensacional. O Paulo Resolve, que é um cara que tem um time, né? Lembra que quando o Lindenberg acionou Dom Pedro III, o Dom Pedro III deu 5 dias para o Paulo Resolve, para decidir sobre Eduardo. Paulo Resolve não cumpriu os 5 dias. Ele só deu o parecer dele quando Eduardo falou: eu não voto para o Brasil. Aí ele deu o parecer. Aí Paulo Resolve toma essa decisão ontem, o dia que Gilmazão, seu ex-sócio, vai no Roda Viva. Time no Brasil é tudo, né? Aí ontem também, esse Ale Jonas é ligado ao petismo na CNN. Pode ver as matérias que ele publica. Aqui é só coincidência. Pega outro caso que o Mendonça é relator, que é o caso do INSS. Aí tá ali, ó, careca do INSS relata ao Supremo pressão por delação. Tô me pressionando aqui. Isso não pode, né? Ai, meu Deus, são os métodos da Lava Jato, é tortura, é isso? Só coincidência, gente. Isso aqui é só. Não vá achando que tem. Não, isso aqui é só coincidência. É o que eles querem que vocês acreditem. Aí tá ali, né? O cara do INSS relatou pressão de policiais penais do complexo da Papuda sobre a eventual delação premiada. O episódio descrito por ele teria sido na semana passada, quando ele foi retirado da cela, onde está no presídio, para uma sala. E lá foi questionado sobre o motivo de não fechar um acordo. A narração consta de uma petição enviada pela defesa de Antunes ao gabinete do Mendonça. Aí agora quer que o Mendonça investigue, né? O cara diz, tem que mexer esse caso, Mendonça. Estou sendo maltratado. Vai se criando um clima, né? Pra cima do Mendonça. Ó. Tô de olho. Aí, nossa linda justiça brasileira, Supremo, atropela TSE e tribunais regionais em decisões que podem causar turbulências na corrida eleitoral. Viva o Estado Democrático de Direito, né? Em treino em Roraima, disputará a eleição suplementar no domingo, livre da concorrência dos principais rivais. Crise do Rio e anulação de medidas de 3 TRS também são exemplos. Aí o Mafinha, eu discordo do Mafinha, mas só para ler o que eu discordo, ele fala assim, o que está acontecendo no Brasil é um golpe de Estado. Mas como ele está esquentando lentamente, só vão sentir cozidos em alguns anos, se isso não for impedido. Aí sobre o Supremo versus o TSE, olha para isso daqui. Olha, a eleição começou, né? Olha para isso aqui.
3: Eu sei que o STF é uma corte recursal, mas não dá para você recorrer em todos os casos ao STF, senão você, para que o TSE? E eu acho, André, que isso é a questão. Tem uma tensão ali entre as duas cortes, uma que é presidida por um ministro do STF, que é o Cássio Nunes, e a outra que é presidida pelo Fachin, mas onde tem uma ala de ministros bem forte, que tem uma outra maneira de ver as coisas. Uhum. E está chegando pelo lado, contornando, entendeu? Isso vai dar problema.
4: Lucena, existe mesmo, concordo com a Malu, existe também uma desconfiança, né? Porque quem está no comando hoje do TSE? Dois ministros, presidente e vice, indicados por Bolsonaro. Isso...
2: Tem desconfiança porque quem está no comando são os indicados de Bolsonaro. E vem cá, minha filha, desde quando isso dá motivo para desconfiança? Bebeu que boa? Essas mocréias da Globo News eu não aguento, não. E fala na maior naturalidade, né? Não, aquele é desconfiança do Mendonça, do Cássio. Aí ela até escreve, né? A Pana falou, tá indignada, porque no fim, sei que o teu tempo é pelo... Tem ministro escolhido pro Bolsonaro. O normal pra ela é ter ministros escolhidos pelo partido que ela milita. Continua aqui o besteirol.
4: Isso abre dúvidas em um grupo dentro do Supremo Tribunal Federal. Então, por isso a gente consegue ver mais claramente esse embate. Eu concordo que o problema é não decidir, né? A própria situação do Rio pendurada tem contornos, claro, crime, mas está pendurada. Se a gente lembrar, a então presidente do TSE, a ministra Carmen Lúcia, reclamou durante o julgamento, né, de que o Supremo estaria, durante o julgamento do Supremo, que o Supremo estaria atropelando o TSE. E o que é pior é que a gente está vendo que as decisões são tomadas monocraticamente, tanto em decisões monocráticas quanto em pedidos de vista que seguram a situação até se criar um fato consumado.
2: Pois é, né? São monocráticas. Mas é como é ministro petista, ninguém desconfia. É só pra mostrar pra vocês, né? Essa questão lá de Roraima. O Tatu no Toco não é de direita, né? É um cara de... um nacionalista de esquerda, trabalhista de esquerda. Ex-brizolista. Ele coloca ali, ó. Compartilha a folha. Candidato do PL é o mais votado em Roraima. Mas TRE diz que não pode declará-lo eleito. Aí o Tatu diz assim, né? Democracia não é bagunça. É que tá me ligando aqui. Deixa eu responder aqui. Ainda bem que nem apareceu na tela dessa vez, viu? Eita, informação importante. Deixa eu atender aqui. Voltando, né? Enfim, democracia não é bagunça. Não pode deixar qualquer um ganhar só porque teve mais votos. Brasil, né? É o judiciário. Vai achar ruim? Né? A turma do Lula. E que a imprensa bate palma. Aí você dá texto daqui. Ontem, Janones quer QG de Lula no condomínio de Bolsonaro para fazer da vida dele um inferno. Eu achava que a vida de Bolsonaro já é um inferno, né? O cara tá preso sem cometer nenhum crime. Mas não, não, é pouco. Sofrendo das comorbidades da facada lá do Adélio, ex-psolista. É pouco, né? Então, é, é,

Não, é pouco. É pouco. Sofrendo das comorbidades da facada lá do Adélio, ex-psolista. É pouco, né? Então, tem que piorar ainda mais. Aí o Carlos até fala, né? E o tal do Alexandre com suas determinações que visam impossibilitar manifestações num raio ao redor da casa do presidente. O que inclusive foi utilizado de desculpa para prender ele, né? Por causa lá da romaria que ia fazer. Não é romaria, né? Como é? Um momento de oração. Como eu gostaria que vivêssemos em tempos justos, como no passado, a reação seria a mais democrática possível. Não existe lei quando se trata do bolsonarismo. Só existe perseguição, perseguição e perseguição. E aí, para a gente encerrar e começar a falar de eleições, tem muita coisa para a gente comentar. Chegou-se a 8 de janeiro por tolerarmos o que era intolerável, diz presidente do STM. Vocês acham que o problema do Brasil é só a mais alta corte? Líder de uma agenda de modernização institucional, né, do setor militar. Maria Elizabeth destaca as observações do Observatório por Equidade do STM, onde implementou cotas para refugiados, mulheres e pessoas trans. Essa é a modernização do setor militar. Essa é a modernização do setor militar. E se você acha ruim, você é bolsonarista, antidemocrático. Ai, sei o que acho ruim. Aí vamos falar dos bolsonaristas antidemocráticos, né? Já falou de quem está salvando o Brasil. Os que estão atrapalhando sempre, né? Estão lá tentando realmente impedir que a economia brasileira seja prejudicada, enquanto Lula torce para ser prejudicada para poder usar como ativo eleitoral. O Samuel Pancha diz, ó. Senador Flávio Bolsonaro se inscreve para falar em audiência da sessão 301, contrário à aplicação de tarifas ao Brasil. A Mafim diz, graças a Deus, temos um presidente de verdade no Flávio. Já o Lula quer tarifas porque acha que elas vão dar vitória para ele. Esquece que não será fácil retirá-las, porque elas não estão vindo da cabeça do Trump, mas de uma comissão de um ano de Congresso americano. Essa irresponsabilidade deveria acender o alerta de todos os empresários e políticos. Vocês estão compactuando com um presidente que quer terra arrasada no Brasil. Vocês serão responsáveis pela própria desgraça. Depois, jornalistas e empresários, né? Não adianta chorar. Saiu também na Folha, né? Flávio Bolsonaro se inscreve para falar contra a tarifácea em audiência nos Estados Unidos. Paulo Figueiredo aí da destaque diz, o prazo para inscrição se encerrou hoje e o governo do Lula não se apresentou para a contestação. Ninguém do governo não se inscreveu para resolver. Seja uma coisa que você poderia comentar. Não é função da diplomacia brasileira lutar pela economia nacional? Ninguém lá para contestar? É normal um governo agir dessa forma? Aí vamos lá. Eu disse que o tempo ia me dar razão, viu? Tá me dando muito mais do que eu esperava. Muito mais rápido também. O Guilherme Caetano, do Estadão, publicou uma matéria muito boa. Porque é aquela matéria que não é assim. É. Aliás, em torno. Não, tem nome e sobrenome. Nome e sobrenome. É fulano de tal. Tá sendo acusado disso. Beltrano, daquilo outro. Então agora tem nomes. Não é mais uma matéria genérica. E ele vai trazer aqui algumas informações do que está acontecendo dentro da campanha de Flávio Bolsonaro. A manchete é: comunicação da campanha de Flávio vive disputas internas em meio à baixa nas pesquisas. A menos de 4 meses das eleições, a comunicação da pré-campanha de Flávio passa por disputas internas. A gente vem comentando isso há até um tempo já, né? Estadão conversou com 5 pessoas da pré-campanha e ouviu críticas e queixas sobre disputas de protagonismo e divergências sobre a estratégia a ser tomada até o pleito em outubro. Há uma rivalidade fisiológica dentro da equipe pela proximidade com Flávio e influência sobre a campanha, segundo relatos dos integrantes. O controle sobre o que vai ser publicado nas redes sociais do Flávio. Que tipo de discurso o Flávio vai adotar? Como ele vai se vender enquanto candidato presidencial? Tudo isso é foco de desentendimento dos mais diversos grupos dentro da campanha. Houve baixas no último mês por conta dessa concorrência interna. Um dos atritos ocorre entre o Fernando Pessoa, assessor do gabinete do Senado, que hoje atua como uma espécie de marqueteiro digital, e os profissionais de publicidade que chegam

para trabalhar na equipe. O então estrategista de mídias sociais da campanha, Marcos Carvalho, por exemplo, deixou o projeto dias atrás após divergências com pessoa. E eu falei com vocês, do Fernando. Fernando tá com Flávio desde que tudo era mato. Mato. Conheço o Flávio há mais de década. Não é um cara que chegou agora. Tá com o Flávio desde que tudo era mato. Aí quando vê a galera da campanha, fala, tá bom, irmão. Não vou fazer nada, não. Manda aí que você mandar, eu posto. Vou lavar as mãos. Aí nessa da lavada das mãos foi um dia que ficou mais de 20 horas sem postar nada nas redes sociais do Flávio. Quando postou foi aquela foto da Deolane fazendo L. Reclama. Ah, mas, beleza, não vou fazer, não. Tá na mão de vocês. Aí quem pra fazer não faz. Os caras só querem o espaço. Trabalhar que é bom, ninguém quer. Alguma das marcas que Flávio vem tentando imprimir na persona presidenciável são ideias de pessoa, como camisetas com frases que ele tem usado em eventos. Veja como pessoa é um cara que joga contra, né? Você vê as ideias absurdas. Não sei como é que alguém pode estar com raiva num cara desse, né? Seus aliados dizem que as camisas de Flávio são um boné de Trump e exemplificam o tipo de jogada que costuma ser pensado pelo marqueteiro-chefe da campanha. As frases são tiradas de sentimentos captados pela equipe de pessoa entre os moradores de cada região visitada pelo senador. Em Altamira, no Pará, Flávio vestiu o slogan Amazônia Nossa. Eu acho bem condizente. Na cidade agrária de Luiz Eduardo Magalhães, na Bahia, a frase foi Lula taxa, a gente planta. Acho que ecoa no coração das pessoas. No Paraná, berço da Lava Jato, era Curitiba prendeu, Brasília soltou. E vocês estão achando ruim? A campanha devia estar preocupada com outras coisas, né? Você vê, a campanha, a super campanha, ela está por trás do evento lá de segurança pública. Eu vou já matéria falar sobre, eu vou adiantar. Governo Lula tentando pegar um pedaço da agenda da soberania, aí vem Copa do Mundo e tudo mais. O pessoal me faz um evento, cara, de camisa preta, velho. Qual a lógica disso? Camisa preta. Vocês sabem o quê? Porque nem o BOPE mais tá na moda. Sabe, as cores do Bolsonaro sempre foi o verde e amarelo, não faz sentido nenhum aquilo ali. Ah, o negócio meio que fica até apagado. É o que? É campanha de marketing digital. Mas vai chegar lá para falar mais desse dia da segurança pública. O empresário Marcelão, amigo de Flávio, coordenava a área de comunicação, também deixou a equipe após entrar em rota de colisão com o senhor Rogério Marinho. Nosso Frodo. Precioso. Profissionais ligados a Marcelão caíram junto com ele. É óbvio. A outra disputa ideológica também causa insatisfações. A aula se queixa da pressão por acenos ao bolsonarismo raiz, feita por aliados externos, como Eduardo, Paulo. Assim, aliados externos, pessoal, porque o cara tá na rede social falando, cara, é importante a gente manter nosso valor de princípio. Tá assim, não tá nem com o pé no Brasil para poder interferir, mas nem isso eles querem. Eles querem, eles não querem nenhum tipo de pedido. Não pode pedir, não pode cobrar, não pode fazer nada. Porque os alecrim dourados, né, vão chorar. Enquanto os profissionais de comunicação defendem privilegiar o eleitorado indeciso e moderado, cujo voto o PL disputará com o PT para vencer a corrida. O problema é que, assim, eles não estão tentando, como é que eu posso falar? Privilegiar o indeciso. O que está acontecendo é que eles estão pasteurizando tanto o Flávio, mas pasteurizando tanto, que nem o indeciso, velho, está vendo energia e vigor na campanha do Flávio. E essa crítica já chegou a essa turma, eles sabem disso. Não estou falando nada inédito para nos ouvidos deles. A ida aos Estados Unidos para o encontro com Trump, olha isso aqui, desagradou essa ala, em especial após Flávio ser associado ao novo tarifaço. Por que vocês não trabalharam para desfazer? Vocês usaram esse episódio, e eu falei isso lá atrás, para tentar afastar o Flávio do Eduardo. O senhor Rogério Marinho teve papel central nisso. O Flávio pode vir a público, está fazendo um pai. Pode falar o que for, Flávio. O Rogério Marinho tentou e tomou um chega pra lá, não só do Flávio, como também do Valdemar. Pode falar que eu tô mentindo. Mantenha o que eu disse. É fácil me chamar de mentiroso, né, Marinho? Mas quem tem que saber, sabe. Sabe do que tá acontecendo. Porque aqui a gente não vai mudar muita coisa. É só pra galera ficar todo mundo por dentro da fofoca. Enfim, né? Aí continua. Flávio vinha adotando uma postura mais moderada nos primeiros meses, que era criticado pela militância. Não. Ninguém estava criticando o Flávio pela postura mais moderada. Flávio estava, no máximo, sendo criticado quando passava demais a mão na cabeça de quem estava jogando contra. Só por causa disso.
A crise da divulgação dos ares do Paquito, no entanto, fez o Flávio abraçar as origens e se virar para a direita radical. É porque, no final do dia, ele vê que quem realmente está do lado dele são os radicais de sempre, que não são bem vistos por ninguém. O motivo dessa estratégia é que seria prioritário abraçar o grupo que estará com a família Bolsonaro, independentemente do noticiário, para assegurar a base mais fiel e depois trabalhar para resgatar os mais independentes, cuja intenção eleitoral oscila. Um dos aliados explica a estratégia afirmando que, quando há uma crise, você se abriga em sua casa. Passada a tempestade, a ideia é que Flávio seja radical, onde ele possa ser radical, como no discurso de segurança pública, ao defender castração química. Em outros temas, como na agenda voltada às mulheres, ele quer assinar mais ao centro. E de boa, velho, porque a turma que quer que ele seja radical, essas pessoas não são radicais em tudo. O tal radicalismo da direita é contra os desmandos do Estado. E enquanto esses setores da campanha seguem com essa descaração, criando um espantalho para tentar definir o que é a militância, a gente chega aí batendo cabeça à toa, porque vocês estão com medo da própria sombra. Achando que o quê? Uma tia do Zap vai entrar dentro do PL e vai tomar a campanha de vocês? Os mais de 100 milhões de reais envolvidos na campanha de marketing, está em mais ou menos 200 e poucos milhões de reais? Não, cara, ninguém vai tomar esse dinheiro de vocês. Ninguém vai tomar. Fiquem de boa, pô. Agora vão trabalhar. Com a saída de Marcelo, o time anunciado para reforçar a comunicação entrou num limbo. Dias antes da crise estourar, ele anunciara a contratação de Antônio Costa Neto, ex-diretor global de criação da Bates Worldwide, Walter Longo, ex-presidente do Grupo Abril, e Roberto Munhoz, diretor de jornalismo. Aí eu pergunto, ficou no limbo porque assim, tá, demitiu o cara e aí vai fazer o quê? Aí ficou às cegas. Parece sensato, por parte do Rogério Marinho, um senhor de cabeça branca, rifar a turma que estava na comunicação sem ter um time já para colocar no lugar? Deixar a campanha do Flávio às escuras, que seja por 24 horas? Ô, Frodo, tá ruim, irmão. Eles já não trabalham mais na campanha. E os contratos antigos estão sendo reavaliados. Aí, tamo aí, no limbo. A reestruturação vem sendo implementada pela dupla de publicitários. Feito, e teu cuidado é meu direito. Alexandre Ultramari e Eduardo Fischer. O Ultramari é apoiador do Constantino. A equipe responsável pela relação com a imprensa é o Portela. A gente tava falando isso aqui, né? Que tá aí mais, muito mais esforçado para colocar a Daniela Marques na imprensa, como é a nota que a gente passou, que nem vai comentar hoje lá do lado do Jardim, do que qualquer outra coisa. Né, Portela? E aquelas notas também criticando o Eduardo. É o Fábio Portela. Essa é a campanha do Flávio. O evento realizado nesta quinta na capital paulista foi para anunciar algumas propostas na área de segurança pública. Foi dado os novos marqueteiros. E mantiveram o evento mesmo com a operação do Jacques Wagner. E assim, eu não é por má vontade. É porque eu falo, para ter um assunto que eu acho muito mais relevante, né? Eu acho muito mais relevante nesse momento explorar o caso do Lula baiano do que qualquer outra coisa. É importante, né, repercutir o Carlos Labano, municiar as pessoas com informações para elas poderem falar. Os marqueteiros, assim, eles são tão ruins de agenda, porque não tem. Ai, já tá marcado, tá pago o ambiente. De boa, perde o dinheiro, faz de novo. Transforma o evento em outra coisa. Agora, pra vocês terem ideia como esse evento foi tão mal feito, porque assim, ó, a militância reclama, e com razão, o Tarcísio não apoia. Tarcísio posta um vídeo lá na rede social, que foi um evento lá com o lançamento da campanha do Derrite, e não menciona o Flávio. Mas no discurso, o Derrite até fala do Flávio. Só que vai ter esse evento, você chamou o Moro do Paraná, ok, ligado à segurança pública, você chama o Derrite, o evento foi em São Paulo, e o Tarcísio não foi convidado. Eu vou ficar lá do Tarcísio, cara, nessa situação. Isso é assim, coisa de princípio, erro de principiante. Como é que vocês não chamam o governador do estado? Vocês não deram tempo de organizar. Quem cuida da agenda do Flávio, que são os irmãos Santini, né? Na verdade é o Vicente Santini, o Nelson tá cuidando muito mais dos encontros para tentar captar dinheiro, né, para campanha, pro mercado. Cara, ninguém sabe da agenda do Flávio. Ninguém sabe. Santini, deixa eu te falar uma coisa, Santini. Só no estado de São Paulo, quando você coloca vereador interessado em estar com o Flávio, pré-candidato a deputado federal, junto aos deputados estaduais,
pré-candidato a deputado federal de todas as matizes que querem estar com Flávio, pré-candidatos a deputado estadual que querem estar com Flávio, pessoas que querem entrar na política no futuro, candidatos a governo, Senado e tudo mais, gente, fora o pessoal da máquina, se você avisa, Santini, com um pouco mais de antecedência, e você organiza esse meio de campo, cara, no mínimo a gente está falando de umas 150 pessoas. E cada uma dessas pessoas, nada vai levar mais alguém com ela, nem que seja um filmmaker, para segurar o telefone, para filmar essa pessoa com o Flávio. Só aí já são 300 pessoas para receber Flávio no aeroporto. Já é conteúdo, já é notícia. O Flávio lá comeu um pastel na rua, Santino. É 300 pessoas. Mas vocês escondem a agenda do Flávio, cara. O Flávio tem um Instagram que vocês podiam estar avisando com o mínimo de antecedência onde é que ele vai estar. E deixar para a população receber o cara, todo mundo. Mas você, eu não sei o que passa na cabeça de vocês. Dia 11 agora vai ter uma mega feira no interior de São Paulo, que vai ter vários professores parradais pelo país. A cara de um evento para estar lá Flávio com o Tarcísio junto, Tarcísio do ITA, falando aí das mentes brilhantes, essa tecnologia de desenvolvimento. Vocês podiam estar lá, pô. Podia estar fazendo campanha para rodar entre o sertanejo, né, a música como um todo, com os marombas, com a turma nerd, com a turma dos games, qualquer coisa. Mas o que vocês estão fazendo? A semana passada, assim, um evento por dia, assim, hoje vou encontrar com o Estadão, vou encontrar com a Folha, vou encontrar com o SBT. Aí vai na Jovem Pan. Aí sai aquele videozinho, a entrevista do Flávio na Jovem Pan, às 3 da tarde. Vocês não conseguem pautar a imprensa. Essa é a campanha do Flávio. Aí vem a turma do Lauro Jardim. E aqui chama atenção, né? Você ser defendido pelo Lauro Jardim... Pô, Frodo. Acho que tá jogando mal, viu? Alvo de fogo amigo. Coordenador da campanha de Flávio foi escolhido por seu pai. Já deu logo a carteirada no início. Ninguém quer te tirar, Rogério Marinho, de onde o senhor tá. Mas você tem que se acalmar, cara. Rogério Marinho tem sido alvo de fogo amigo por causa de sua atuação como coordenador-geral da pré-campanha de Flávio, considerada pelos adversários centralizadora demais e agregadora de menos. Tá todo mundo com essa percepção, Rogério. Você quer controlar tudo. Tudo. Mas nem mesmo os mais satisfeitos com o desempenho do senador têm qualquer esperança que ele vai ser retirado e ninguém nem deseja isso. Isso porque ele foi excluído para chefiar a campanha por Jair Bolsonaro. É para falar um pouco do meu querido Frodo, meu precioso. O senhor tá virando Smeagol. Cuidado. É a maldição do anel. Tá? Meu precioso. Calma. Calma. E opa, depois desse cabelinho implantado, você tá a cara do Frodo, viu? Você tá o Bilbo Bolseiro. Vamos ficar com o Frodo. Ó, falar uma coisa pra vocês, sem birra. Não é criticando o Rogério Marinho, não. Até não é um elogio. O Rogério Marinho é um coordenador da campanha do Flávio. Primeiro ponto. Segundo ponto. O Rogério Marinho tem cabelos brancos. É um cara com experiência e maturidade. Terceiro ponto. O Rogério Marinho é político há décadas. Quarto ponto. Ele não é um político boca aberta, tipo o Zé Trovão, esses políticos malucos da direita. O Rogério Marinho é um político de verdade, de articulação. Depois de falar esses quatro pontos, como coordenador da campanha do Flávio, o Rogério Marinho está numa posição que tem algumas coisas que só ele pode fazer. E são essas coisas que o Rogério Marinho, você, Rogério Marinho, deveria estar focando. Como, por exemplo, articulação política. Você acha que o Marcelão, que foi demitido, pode ligar para os políticos aí ao redor do Brasil para tentar marcar, né, um café, comer um bolo para discutir, pô, uma aliança aqui para fortalecer o Flávio? Tu acha que eles seriam recebidos por Marcos Pereira do Republicanos, a turma do digital? Agora o Rogério Marinho quer tomar conta do digital, até o papel higiênico que o Flávio tá usando para se limpar na hora que vai cagar, pô. Aí tá de brincadeira, com medo que o cara se cortar e tomar hemorroida? Calma! Calma, meu precioso! Cara, o papel do Rogério Marinho, que ele devia estar focado, e que todo mundo tem essa compreensão, é fazer articulação política, que realmente quem pode fazer é ele. Muito mais preocupado que ficar falando de economia. Foi até, né, rebatido pelo Flávio, que estava lá defendendo a reforma trabalhista, a reforma previdência. Falou, no meu governo, não. Sai de perto de mim quando vou fazer arranjo fiscal em cima de pobre. Não tem esse papo de querer ficar agradando o banqueiro. Rogério Marinho tinha que estar nesse foco. Por exemplo, semana passada não teve aquela nota do Rodovalho?
Tem uns pontos que é ali, que é muita descaração. Mas falar, ai, falta uma cena aqui, uma cena acolá. Cara, esses acenos, eles não serão feitos pela campanha do digital. Não vai ser quem cuida da agenda. Não vai ser quem tá rodando junto ao mercado. Pode até ser, pra dar um aliso na cabeça. Mas isso, em específico, é papel do articulador político. Do articulador político. É pegar esses líderes religiosos, alisar, botar no colo, aquelas conversas chatas no pé do ouvido, sabe? Dar uma lambida no cara pro cara se sentir. Esse é o papel, bicho, do articulador político. Não só isso, como outras coisas que o Rogério Marinho poderia estar, né, ajudando bastante. Por exemplo, você tem gente que... Você...